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2: É isso mesmo, a nossa viagem começa a partir de agora. Você se acomode aí da melhor forma possível e aproveite. Ah, e manda teu

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0: Princess, esse é o Clássicos.
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0: E a nave da Xuxa decolou de novo e levou uma multidão junto, né? A estreia da turnê, o último voo da nave, reuniu cerca de 50 mil pessoas em São Paulo, com um show dividido em 6 atos e 37 músicas. No roteiro, clássicos como Doce Mel, Lua de Cristal, Hilarie e Tindolelê. Com cenário tecnológico, telões e paquitas de várias gerações, Xuxa revisitou 4 décadas de carreira e transformou o estádio numa grande viagem pela memória. O ponto de destaque foi o sobrevoo de uma nave de verdade por cima do público que estava na pista. Foi realmente emocionante para quem estava presente. Inclusive a nossa jornalista Carol, que editou essa nota, estava lá emocionadíssima. 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Só entrar no nosso Instagram, @RadioDisneyBrasil, aí você vê lá como pode ganhar esse ingresso pra pista premium, já pensou? O show depois vai pra Curitiba, Belo Horizonte e Rio de Janeiro. Agora me diz aí, qual música da Xuxa você gostaria de ouvir pra voltar no tempo na mesma hora? A minha é Quem Quer Pão. Eu quero, inclusive, eu aceito, essa música me marcou demais.
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0: gostosa. E aí, a melhor segunda-feira do ano. Pois é, pode ser você a marcar aí no seu calendário esse dia 27 de julho como a melhor segunda-feira do ano. Já pensou? Tem um par de ingressos para um jantar show com Pericão que rola dia 7 de agosto no Espaço Win. A Rádio Disney fez das suas segundas-feiras algo muito especial, né? Aquilo que às vezes você falava assim, ah, meio jururu, meio devagar, meio vamos pegando no tranco, agora não. Já faz um bom tempo que as suas segundas-feiras nunca mais são as mesmas aqui na Rádio Disney. Então é isso, hashtag melhor segunda-feira do ano, participa, boa sorte e vambora.
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1: É isso, bora brilhar aqui na programação da Rádio Disney, que eu tô ansiosa por esse pedido. Vai lá.
2: Boa noite, Rádio Disney.
1: Boa noite.
2: Fala aí, Edivaldo, motorista de aplicativo.
1: Oba!
2: Eu gostaria de ouvir a música que é tema do filme Armagedon. Eu não sei o nome e como estou dirigindo, eu não consigo pesquisar agora. Toca aí pra nós, Rádio Disney.
1: Chá com a gente. Agora, uma curiosidade. Sabia que essa mesma música estava cotada pra ser interpretada pela Celine Dion, mas quando a galera ouviu Aerosmith, aí não

fique com a Rádio Disney. A noite tá só começando.

A moleza não, manda sua hashtag. João Vitor Gouveia, queridão, beijo pra você, seja bem-vindo sempre, obrigada pelo carinho. Luciano Duarte, cada dia mais gente chegando junto com a Rádio Disney, sejam todos muito bem-vindos, tá? A Rádio Disney é assim uma grande família que só cresce. A Juliana tá em Floripa ouvindo a gente, um beijo. Quem mais? Ó, manda beijo pra mim, Marcos e Bruna Realengo, Rio de Janeiro.

0: pra gente mandar um abraço. Abraços quentinhos, tá bom?
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2005. Sabe que rolava em 2005? O jogo Resident Evil 4. Inclusive, pra você que gosta de games, de jogos, nesse final de semana a gente teve a Retrocon. E você pode acompanhar, verificar, checar. Use o termo mais cringe que puder para acompanhar o que rolou na Retrocon. Afinal de contas, são games das antigas pra matar a saudade. Inclusive, Serginho comprou uma fita, um game, fita das antigas, né?

0: Tudo com o Green Day, seu clássicos até meia-noite.
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0: A banda Eva já escolheu quem vai assumir o microfone na próxima fase. Biel Brito é o novo vocalista do grupo depois do Carnaval de 2027. O anúncio aconteceu no Fortal, em Fortaleza, quando Felipe Pejone apresentou o cantor ao público. Felipe se despede após 14 anos à frente da banda. Até lá, Biel segue com a banda de Dengo e cumpre os compromissos já marcados. Baiano de Porto Seguro, ele canta e compõe há mais de 10 anos.
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0: compras no Outlet, coisa chique, tá? Outras surpresinhas que rolam durante o passeio. 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Aproveita para ir lá, Andressa, que tá fazendo o quê? Gente, a menina é multitalentosa, tá lá curtindo com o namorado a Rádio Disney, é o Alê, né? E tá fazendo uma blusa de tricô e ela mandou a foto, tá belíssima essa blusa. Multitalentosa, essa Andressa também faz doces maravilhosos, ó. Tô aguando aqui, viu? Fernando Vila Prudente saindo do plantão veterinário, curtindo a Rádio Disney. Veraldo curtindo um Queen também, junto com o Luiz, motorista de aplicativo de Guarulhos, encerrando o expediente aí, cansadão, porque volta às aulas, já começa o movimento. A Henri Durval de Maringá tá com a gente no Paraná. Douglinhas, de Carapicuíba, um beijo pra você. E a Paula, de Itaituba. Eu vou deixar a Paula falar. Fala, garota, você quer falar na Rádio Disney? Então fala.
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do Disney, é tudo com um baita sucesso, Phil Collins, You'll Be My Heart. Aquela, né, da trilha, fez parte da trilha do Tarzan. Muito emocionante,

0: agosto no Statuim e alguém se deu muito bem, pode marcar aí no seu calendário. Dia 27 de julho foi meu dia de sorte. Monique Papa Cristodoulo. Nome bem diferentão. Você mesma foi a grande vencedora nesta segunda, a dona da melhor segunda-feira do ano, tá, Monique? Telefone final 2106. Nossa produção vai fazer contato contigo, mas já pode celebrar por aí, tá bom, sua linda?
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1: Bum! Rádio Disney é tudo com o Nath Roots.
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1: Tá comigo. Léo Foguete lançou Além do Tempo, álbum com 7 faixas que mistura forró, piseiro e clássicos da música brasileira. O cantor regravou clássicos como Palavras ao Vento, Palpite e Deixo Você, que a gente, né, conheceu com a nossa Veveta, além das inéditas. A proposta é unir gerações, levando nostalgia para quem já conhece as canções e apresentando esses hits ao público mais jovem. O disco também tem parceria com o Panda, ou seja, sucesso! Jota Quest lançou 2 novas releituras de Tim Maia, Vou com Gás e Imunização Racional. Que beleza! Os Garotinhos e Carlinhos Brown estão ali, ó, juntos. Gente, não dá vontade de parar de ouvir, né? Poxa, que difícil. Bom, as faixas antecipam o álbum especial que chega em 27 de agosto com 16 músicas. O projeto faz parte das comemorações de 30 anos da banda e também vai ganhar um show especial no Rock in Rio. Ah, lembrando que a gente teve um estúdio ao vivo com a galera do Jota Quest. Eu tive a oportunidade de apresentar esse projeto ao vivo, né, no YouTube e pela rádio simultaneamente. Você confere no canal oficial da Rádio Disney no YouTube. Vai lá, tá bom?
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1: Matheus e Cauã, a dupla lançou o primeiro volume da nova edição do DVD Astral, gravado em Belo Horizonte. O EP tem 4 faixas, incluindo Meu Silêncio com o Simone Mendes e a inédita Saudade Boa, escolhida como música de trabalho.

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0: E aí, Glauco, você tá bem? As mensagens vão chegando e eu vou aqui, ó. Começa a perder a galera. Você manda de novo. Se eu não mandei o alô ainda, manda de novo. Fala de mim, Van. Ô, Clóvis, tá chegando agora, queridão. Seja bem-vindo. Boa madruga.
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carismática. Cheer up! Essa é a madrugada. Rádio Disney, terça-feira, tá? 28 de julho. Fim de mês. Uma beleza, um espetáculo. Junto com a Rádio Disney, é sim.

0: 9. Rosana Rocha. Terça-feira aí, ó. Já de sorte, né? Que maravilha começar a terça assim. Parabéns. Nossa produção vai fazer contato contigo, tá?
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0: tudo com Charlie Brown.
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0: A Marvel abriu o baú de surpresas na Comic Con de San Diego, que rolou no final de semana. O painel mostrou cenas inéditas de Vingadores Doutor Destino com Robert Downey Jr. no comando do vilão e um exército de sentinelas. O elenco ainda reuniu nomes como Chris Evans, Pedro Pascal, Anthony Mackie e Paul Rudd. Tem mais, Ryan Gosling, que fez o Ken no filme da Barbie, será o motoqueiro fantasma em filme dirigido por Shawn Levy, previsto para 2028. Já Pantera Negra 3 chega em 15 de dezembro de 2028 com David Johnson como o filho de T'Challa e novo Pantera Negra. Sensacional! John Bernthal apareceu para falar do Justiceiro em Homem-Aranha, Um Novo Dia, que estreia nesta quinta, e Ryan Reynolds surgiu de surpresa como Deadpool. Para finalizar, Vingadores Ultimato vai voltar aos cinemas esse ano com material novo para deixar a história fresquinha na cabeça com a chegada de Doutor Destino em dezembro.
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Rádio Disney é tudo, tá, Henrique e Juliano? Fica aqui com a gente também, 1h47, essa é a madrugada, a Rádio Disney. Tô devendo um beijo aqui para o Wellington. O Wellington, tá aí curtindo a Rádio Disney, né, querido? Tamires, um beijo. Vladimir, Max William, ouvindo direto de Manaus.

demais. Agora, antes de ir embora, tenho duas coisas importantes para falar. Primeiro, presta atenção aqui, você motorista. Motorista de táxi aplicativo. Nosso passageiro 5 estrelas, onde estará nesta terça-feira?

achar esse passageiro 5 estrelas, aliás, para esse passageiro 5 estrelas conseguir achar você, ele entrou no seu carro. Você tá ouvindo a Rádio Disney? Ganhou na hora, Iá.

sorte, espero que role esse encontro com o nosso querido passageiro 5 estrelas, que a gente finíssima. Agora, eu, Manu, estou indo embora. Deixo a lembrança de que às 10 da noite voltarei. Temos um date às 10 da noite, nesta terça, beleza? Temperatura em São Paulo, 14 graus, a mínima máxima 29, ou seja, vai estar mais quentinho.

A terça-feira já começou, estamos nas primeiras horas desta terça. Que seja um dia abençoado, um dia lindo pra você, tá? Fica comigo, Serzinho da Madrugada, até às 5 da manhã.

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aí, ser da madrugada, como é que você tá? Nós somos seres da madrugada, né? Eu e você. Você daí, trabalhando, com insônia, ou apenas ouvindo a Rádio Disney nessa hora tranquila? Fica comigo até as 5 da manhã.

obrigada. Você tá comigo aqui na Rádio Disney. Espero que seu dia tenha sido legal. E agora eu sei que você tá aí pelas ruas de São Paulo, dando carona pra Rádio Disney. Adoro isso.

0: é tudo. Como é que foi seu dia? Foi bem? E agora a noite tá melhor, né? Fica comigo, a gente vai junto até às 5 da manhã.
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com a melhor programação musical e aquela companhia gostosa pra você aonde quer que você esteja. É, eu sempre falo, né? A gente é meio ser da madrugada, né? A gente vai junto até às 5 da manhã.

Boa noite, tudo bom por aí? Aqui é Júlia Almeida e você vai comigo até às 5 da manhã aqui na Rádio Disney. E aí, somos seres da madrugada, né? Aumenta o volume do carro e fica comigo que, ó, te prometo uma super programação musical e muito boa companhia.

0: Deve ser porque você vacilou pouco com ela, né?
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0: tudo. Que sequência. Eu simplesmente adoro, ó. Coloquei o volume no máximo aqui dentro do estúdio pra ouvir essa sequência que ficou maravilhosa, né? Você curtiu? Então fica comigo que já já tem mais.
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bom dia, como você preferir, sabe por quê? Estamos aqui na madrugada, Rádio Disney, até às 5 da manhã, e você fazendo companhia, trabalhando, em casa, com insônia. Fica junto comigo.

0: gente. Obrigado.
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0: nossa terça-feira, então, time da manhã. Oi, oi, oi. Muito bom dia pra você que tá com a gente. Terçou, 28 de julho de 2026. Última semaninha de julho, hein? Bora lá, com aquela força, com aquele gás, com aquele sono. Tá bom, bora também. 943-99-9130. Quem com a gente logo cedo aqui? Acordou cedo? Tá indo pro trabalho? Tá dando essa carona pra Rádio Disney? Bora juntos aqui trocando aquela ideia. Manda aquele alôzão. Manda aquele alôzão que eu quero falar seu nome já já. Bom dia. É tudo.
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0: Rádio Diz aí, é tudo previsão do tempo pra hoje. Semana vai ser quente, vai esse friozinho, vai dar uma trégua por enquanto, porque na quinta-feira já esfria de novo. Mas hoje, terça-feira, vai pra 28 graus, mínimas de 15 e sem chuva, sem nuvens, aquele dia bonitão, bem clarão.
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0: 91:30, bora. Deixa eu ver quem tá aqui com a gente, já começando o dia logo cedo, logo cedo, logo cedo. A Flavinha aqui com a gente, Fernanda Lima, atriz da Globo, tá aqui. Beijo pra você, viu, Fernandinha? Quem mais aqui, ó? O Vento tá aqui, tá? Ô, Vento, tá ventando aí, Vento? Aqui tá ventando. Vento Santos 20. Fala, meu bom, tudo bem com você? Quem mais aqui, ó? Vamos lá. Fala, Serginho, bora pra mais um dia. Bora que terçou. Bora, bora, bora, bora. Vamos, bom trabalho pra você. Bom dia, tio Ale, Campo Limpo, Zona Sul. Passando pra desejar uma ótima terça-feira pra todos os tios e tias e ótima semana. Ô, tios e tias, voltaram já? Bora levar esses pacotinhos pra escola? Acabou férias? Acabou a festa? Bora lá, então. Bom trabalho pra vocês aí, viu? Manda um abraço pra todos os pacotinhos que vocês vão entregar nas escolas hoje. Quem mais aqui também? Kaique tá aqui, Monique, Vanessinha, o Marcito tá aqui também. Ô, Marcito! Quem mais aqui também? A Rafaela indo pro trabalho. Bom trabalho, Rafa. É você começando o dia com a Rádio Disney.
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0: Bora que hoje já é terça-feira, bora que hoje vai fazer calorzinho também. Temos 19 graus já nesse exato momento e baixou pra 18 graus. Mas vamos que vamos, não tá frio, hoje vai fazer sol. Suzana veio de blusa mesmo assim. Bom dia, Suzana.
2: Bom dia, eu vim porque agora de manhã tá aquele friozinho,
0: aquela
2: gelada ali,
0: né? Aquele ventinho geladinho, né? Aquela então, brisinha gelada, tá certo
2: agora.
0: Então. Hoje, dia do agricultor.
2: Parabéns.
0: Dia Mundial da Conservação da Natureza.
2: Parabéns.
0: Depois de levar as plantas pra passear, agora exato. Vamos conservar bem, né?
2: Isso.
0: Te falar esse
2: coloca
0: estagiário.
2: Debaixo da árvore.
0: Isso, a árvore debaixo da árvore.
2: Isso.
0: Levei todas as minhas ontens pra fazer pipi na rua.
2: Ah,
0: deram volta no quarteirão de coleirinha. Fiz tudo como manda o dia no negócio aqui.
2: Ah, então tá bom, deu aguinha?
0: Aguinha uma vez por semana, que senão não pode muito.
2: Não pode
0: é
2: muito.
0: Cactus, né? Cactus
2: ah,
0: não
2: tá,
0: pode
2: é,
0: muito.
2: Uma vez só.
0: Ô, garota!
2: Oi, garota.
0: Você sabe que quando o filme é bom, a gente manda fechar cinema.
2: Com certeza.
0: Você sabe que quando o filme é legal, o time Rádio Disney vai com a gente.
2: Claro.
0: Então tá vindo um dos maiores filmes do ano, que é Homem-Aranha.
2: Olá.
0: Então vamos, já? O novo filme do Miranha,
2: eita,
0: do Amigo da Vizinhança. Então é sessão exclusiva com pipoca e refi pra você.
2: Bora então,
0: 94399-9130. Queremos o quê?
2: O quê? Áudio?
0: Áudio.
2: Áudio.
0: Muito bem.
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1: E aí? Você viu? Você viu?
0: Olha, você lembra a Suzana do Flaco Lopes? O Flaco Lopes?
2: Ah, sim.
0: Né? O Flaco Lopes.
2: Eu ia dizer que não, mas
0: exatamente.
2: É óbvio que sim.
0: O Flaco Lopes,
2: o
0: exatamente.
2: Flaco Lopes.
0: Exatamente. É, o Palmeiras renovou com o Flaco até dezembro de 2029, né?
2: Nossa, tem tempo aí, né?
0: Tem bastante.
2: Mas
0: o Spartak de Moscou ofereceu 25 milhões, 145 milhões de reais, né? Ofereceu 25 milhões de euros, que traduzindo dá 145. Por Flaco Lopes, mas o clube recusou e disse não ter interesse em negociar o atacante.
2: Olá. Mas aí não é o atacante que decide, não, é o clube, né?
0: Não liberou, né?
2: Então, era pra ganhar mais, né?
0: Bem mais.
2: Poxa, mas e aí, como é que fica a situation?
0: Aí
2: o carinha não pode ganhar mais.
0: Não. Aí não, falou que não vai, A proposta tinha 20 milhões de euros fixos e 5 milhões de euros em variáveis, né?
2: É, porque ele é 100% o time dele, né? Não importa o dinheiro, importa é o time.
0: Você sabe que ele foi o único da Argentina que não virou de costa. Quando...
2: Ah, ele é bonitinho, ele é legalzinho.
0: Bonitinho também não é...
2: Não, bonitinho no sentido de não virar, teve o respeito
0: ele ali. Ele foi. E ele não entrava com faltas duras nos meninos, não.
2: Tá vendo? Poxa, o coitadinho não pode ganhar mais.
0: Não tá ganhando pouco lá também no Palmeiras. Ô, time da manhã, como é que tá aí, hein?
3: Bom dia, Serginho. Bom dia, Sussu. Saninha de Osasco, tudo bem, meus lindos?
0: Tudo.
3: Bom, bora partir pra trabalhar ali na Leopoldina, saindo de Osasco, sentido Leopoldina. Por enquanto, tudo tranquilo. Ô, Serginho, eu quero esses ingressos aí. Vou fazer aniversário quinta-feira e quero ir no cinema com os meus filhotes.
0: Eba, concorrendo.
3: E aí, com a Rádio Disney, vai ser tudo.
2: Com certeza.
3: Beijo.
0: Filmão do Amigo da Vizinhança, mais uma pré-estreia exclusiva pra você.
4: Bom dia, Rádio Disney.
2: Bom dia,
4: Serginho, bom dia, Suzana.
0: Bom dia.
4: Eric de São Caetano.
0: Fala, Eric.
4: Tô indo pra São Paulo.
0: Pela Anchieta?
4: Centro.
0: Boa, vai passar a parte.
4: Tá tranquilo, tudo tranquilo, sem trânsito por enquanto.
0: Boa.
4: Terçou. Bora trabalhar.
0: Bora lá.
4: Precisando escutar a piadinha da Suzana.
2: Já?
4: Alegrar nosso dia.
2: Olá.
4: E me coloca, pelo amor de Deus, nesse sorteio do Homem-Aranha.
0: Jorge Matheus.
4: Ansioso demais pra ver esse filme. Coloca nessa sessão exclusiva. Valeu, meu fiote.
0: Esse é filmão.
4: Valeu, Rádio Disney. Bom dia, terçou.
0: Esse é filmão de arrecadar bilhão, inclusive, viu?
2: Miranha. Exclusiva vai
0: Miranha.
2: Votar, então.
0: Esse vai todo mundo.
5: Bom dia, Disney. Bom dia, Serginho. Bom dia, Suzana.
2: Bom dia.
5: Dona Leste. São Miguel Paulista.
0: São Miguel.
5: Tô aqui pela Dutra. Tudo tranquilo, fluindo. Tá uma maravilha. Faz nós um sorteio aí, Serginho.
0: Opa!
5: É Disney. É tudo.
0: Tudo concorrendo, hein? Que é isso? Achei que ia começar uma partida de futebol.
2: Olha, metrozinho tranormal.
0: Tranormal.
2: E a CET também, com 15 quilômetros de lentidão na cidade toda.
0: Tá certo.
2: Tá
0: então.
2: Bom?
0: Apaga.
6: Tem que mandar aquela mensagem.
2: Que é a luz?
0: É.
2: Isso, é do estúdio aqui?
6: Mas manda.
2: Peraí, vamos lá.
6: O que tá no seu coração? Porque se fosse eu falaria mais ou menos assim.
7: Ei, boa noite. Antes de te bloquear, eu só vim te dizer que a partir de hoje pode tocar o terror, fazer o que quiser fazer. A boca é sua, curte suas farras. Sinto mais nada.
6: Não, apaga.

0: de São Paulo, junto com o time da manhã, te dando aquela pitada de bom humor, podemos dizer assim. Não, porque a piada é ruim, né?
1: Não, com certeza é boa, muito humor.
0: A piada
1: humor,
0: é ruim, e a tatuagem?
1: Risadas, a tatuagem tá aqui.
0: Dá aquele que eu passo creme de pomadinha. Olha, de novo hoje, tá, garota.
1: Tá doendo um pouquinho.
0: Tá doendo
1: ainda,
0: um pouco, vai refrescar já já.
1: Tá bom, então.
0: Pra você,
1: obrigada,
0: que não viu a tatuagem nova da Suzana, está no meu Instagram. Eu achei, ai, uma homenagem muito bonita, fiquei lisonjeado, tá bom?
1: Essa tatuagem que você,
0: então,
1: tá falando, né?
0: E você, tá, vai lá no meu Instagram, tá lá a tatuagem, uh-huh, que a Suzana fez em minha homenagem. Claro. É Serginho Bralli, Bralle. Ela repostou também no seu,
1: é,
0: né? Qualquer.
1: Tá lá, roubei o Suzana Bell.
0: Isso, muito obrigado, viu,
1: de
0: Suzana?
1: Nada,
0: eu, não, eu, fiquei, eu não imaginava que você ia fazer uma tatuagem tão
1: você
0: bonita
1: viu,
0: dessa.
1: Meu carinho por você.
0: Obrigado.
1: Você viu?
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1: E o programa Move Brasil já está oferecendo financiamento para entregadores comprarem motos, ciclomotores e bicicletas elétricas novas. Para participar, é preciso ter pelo menos 6 meses de cadastro em aplicativo e 100 corridas ou entregas. O crédito pode cobrir todo o valor do veículo, sem entrada, com pagamento em até 48 meses. O cadastro deve ser feito na plataforma gov.br/movebrasil, mas a aprovação final depende do banco.
0: A gente falou agora há pouco que tá valendo pra você nessa hora, par de ingresso pra sessão exclusiva do Miranha, o novo Miranha, filme da Marvel, que é filmaço,
1: sim,
0: com certeza vai bater bilhão, vai ultrapassar aí todas as marcas nas bilheterias. E eu vou falar também que Toy Story 5 ultrapassou US$1 bilhão em bilheteria mundial, a cerca de R$5 bilhões. O novo filme da Pixar mostrou Woody, Buzz, Jesse diante de um desafio bem atual, a disputa pela atenção de Bonnie com tablet, né? Com isso, o longa já está entre as maiores bilheterias de 2026 e se aproxima acima dos resultados alcançados por Toy Story 3 e 4. E esse também foi um filme que você assistiu numa sessão exclusiva aqui com a gente, né?
1: Com certeza.
0: Ah.
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0: Estádio 16:36.
1: E aí, você viu? Você viu?
2: Você viu?
0: O quê?
2: Que o bilhete único, ele pode ter o prazo estendido para 4 horas e tarifa zero entre 22 horas e 5 horas da manhã?
0: Oh, isso é bom, hein?
2: Oh, isso
0: não,
2: é bom.
0: O metrô não funciona de madrugada também, então não...
2: Não, mas tarifa zero nesse horário não é
0: tarifa. Ah, tarifa zero?
2: É... Para quem embarcar nos ônibus entre 10 da noite e 5 da manhã.
0: Tarifa zero?
2: Tarifa zero.
0: Ah,
2: eles estão
0: tá.
2: querendo propor isso
0: ah, tá.
2: e aumentar também o prazo para 4 horas. Atualmente, né, a gente tem 3 horas, a gente pode usar, né, uma tarifa só para até 3 horas. Então,
0: sim.
2: mudaria aí bastante.
0: Bom,
2: ajudaria bastante uma horinha a mais aí.
0: Mas você sabe que de madrugada já tem tarifa zero no metrô, né?
2: No metrô.
0: Entre 1 da manhã e 4h40 é tarifa zero. Você não paga nada.
2: Não paga nada.
0: Mas
2: nessa...
0: também não anda.
2: Mas também
0: porque
2: não
0: tá
2: anda.
0: Fechado.
2: É.
0: Tá bom.
3: Bom dia, Rádio Tito. Tudo bem? Aqui é o Iago. Estava agora pelas Nações Unidas, sentido Pinheiros. Estava um pouco carregado, mas fluindo, tá? A Rádio Disney é tudo. E quero também
0: Miranha
3: concorrer aí a esse ingresso, tá?
0: Tá bom.
3: Pra ir pro assistir o Homem-Aranha com meu filho, tá bom?
0: O amigo da vizinhança.
3: Vamos fantasiados, hein? Como Homem-Aranha.
0: Eba! Ó, tem que ser assim.
3: Beleza?
0: Esse é o espírito, fantasiado igual Miranha, com personagem. É, mas legal, pô.
4: Bom dia, Serginho. Bom dia, Suzana. Bom dia a toda a equipe aí da Rádio Disney. Eliseu Almeida que está falando.
0: Eliseu.
4: De Itaquera, mas agora estou rodando aqui pela região do quê?
0: Do quê?
4: Moema. É isso aí. Aqui, por enquanto, tô suave, suave.
0: Vai, o Chico.
4: Vamos que vamos. Rádio Disney é tudo.
0: Tudo.
4: Ótimo dia todo.
0: Valeu, meu querido. Tamo junto aqui. Cada dia mais gente vindo aqui pra Rádio Disney. É o Despertador de São Paulo.
5: Bom dia, Rádio Disney, bom dia, Serginho, bom dia, Suzana. Bora que bora.
0: Bora.
5: Marcos aqui de São Miguel. Peguei Ayrton Senna, Marginal. Tô aqui na Sala Maluf. Por enquanto, tudo tranquilo.
0: Tudo tranquilo.
5: Bora trabalhar, porque as contas tá aí pra pagar.
2: Com certeza.
5: Porque Rádio Disney é tudo. Coloca
0: o
5: nome aí na lista do Homem-Aranha.
0: Homem-Aranha.
5: Dia 30, hein?
0: Tá bom.
5: Bora.
0: Todo mundo quer o Miranha, hein?
2: Todo,
0: o Miranha,
2: todo mundo
0: Miranha
2: quer.
0: Fazendo sucesso.
2: O Miranha,
0: Miranha.
2: Todo mundo quer ver a tatuagem.
0: Ah, Cleito tatuagem.
2: Borges me mandou uma mensagem
0: que
2: aqui no
0: falou?
2: Instagram que veio só pela tatuagem. Olha, só
0: a tatuagem eu achei muito bonita.
2: Tava
0: tatuagem.
2: Nos stories, mas já fez 24
0: não,
2: horas, já
0: no
2: saiu.
0: Meu não saiu, não.
2: Não, essa sua aí,
0: não.
2: Que o pessoal acha que eu
0: você
2: fiz.
0: Fez isso. Tá lá no meu
2: ainda.
0: Instagram a tatuagem que a Suzana fez em minha homenagem. Eu achei muito legal. Obrigado,
2: essa
0: viu,
2: daí
0: Suzana?
2: Ainda tá rodando no
0: obrigado,
2: meu.
0: Obrigado, viu, Serginho é Brali, pra ver essa tatuagem. Ou eu, Suzana Abreu.
2: Abreu.
0: Isso,
2: é.
0: No Instagram. Tá. Pode ir lá ver, viu? Compartilha
2: minha,
0: também.
2: Ah, sim, claro, com certeza. Bom, vamos
0: quiser, eu mando o desenho.
2: Não, vamos de piada, pelo amor de Deus.
0: Pelo amor de Deus, Jorge Matheus.
2: Jorge Matheus, me diga, Serginho.
0: Pois não.
2: Essa foi o Wellington que me mandou.
0: Wellington.
2: O que a mamãe do Rambo disse pra ele quando viu ele sem camisa?
0: O Rambo. É um bom filme. Olha o que você vai falar desse filmão, hein, meu.
2: Você não sabe?
0: É, sei, sim.
2: Quando
0: eu tô fingindo.
2: Ele viu ele sem camisa? Como é que é?
0: Sei, isso é uma coisa boa pra ouvir.
2: Sylvester Stallone.
0: Sylvester Stallone. Nossa, mano do céu, que isso?
2: Ué, não tá sem camisa?
0: Nossa, é mais fácil ganhar de um hipopótamo no jogo de dama, velho.

0: 16h46.
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0: É o despertador de São Paulo. São Paulo começa o dia com a Rádio Disney e a gente já começa o dia mandando mensagem pra quem você gosta.
3: Sim, agora tem a Luana mandando pra amiga Carla. Carla, aumenta o som.
0: Luana e Carla, agora a mensaginha então.
4: Oi, Carlinha. Agora meu áudio está na Rádio Disney, a melhor rádio de todas. E eu quero te falar que você é maravilhosa e incrível. E eu gosto muito, muito, muito de você mesmo. Nunca desista dos seus sonhos, nunca deixe que as pessoas falem ao contrário disso, tá bom? E espero que um dia a gente se encontre pra gente conversar muito, fazer bastante resenha. Eu estou muito animada pra isso um dia acontecer. Gosto muito de você, Carlinha.
0: Aê, depois Carlinha, quando rolar essa resenha, manda o áudio as duas juntas aqui resenhando.
3: A gente quer saber o que rolou nessa conversa.

0: agora 6h54, é Doce Encontro, essa temperatura alta, muito bom dia você que está ouvindo e vendo a gente pelo Disney Plus, porque tem nossa fuça no Disney Plus.
1: Tem nossas carinhas,
0: fica
1: olá.
0: Nossa fuça no Disney Plus, bom dia pra você que tá vendo fuça no Disney Plus.
1: A Luana que mandou o despertador, ela gravou,
0: pelo
1: gente.
0: Pelo Disney Plus, nossa fuça.
1: Mandou aqui, obrigada Lu, beijo.
0: Desculpa a gente ser tão feio logo cedo no seu Disney Plus, viu? Mas é o que a gente é, nossa lá, nossa skin.
1: O nosso máximo.
0: É a nossa, é a nossa skin, é feia assim mesmo, realmente, viu? Você que tá pelos 91.3, muito bem-vindo de volta. Você que está voltando de férias, você que tá começando o seu dia, indo pro trabalho, tamo junto aqui também, viu? E Miranha, pra quem?
1: Miranha?
0: Miranha, pra quem?
1: Miranha, quem escuta quem? Miranha?
0: É, o Homem-Aranha, o amigo da vizinhança, aquele combo que você gosta, é cinema, por nossa conta, pipoca e refri, sessão exclusiva.
1: Pra Luana Cardoso Silva, final do telefone 4455.
0: Ei, ganhou, ganhou, ganhou, parabéns, já escolhe quem vai junto com você nessa sessão, que só vai time Rádio Disney.
1: Exatamente.
0: Quem tá valendo agora, que o meu deu problema aqui.
1: O seu deu
0: Meu, deu problema aqui, ó. Não tá abrindo aqui não, meu. Deu problema. Você pode me ajudar, por gentileza, olha, que eu estou sem a pauta de prêmios.
1: Gente, pedacinho do
0: pedacinho
1: sol.
0: Pedacinho do sol. Tem queijo mesmo. 943-99-9130. Você leia a notícia que eu vou botar meu login aqui.
1: Tá bom.
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1: E você conhece o Jovem Aprendiz? O programa ajuda quem tem entre 14 a 23 anos a entrar no mercado de trabalho com carteira assinada. Para participar, quem ainda estuda precisa estar matriculado na escola e em um curso de aprendizagem. Entre os direitos estão salários, FGTS, 13º, férias e vale-transporte. A jornada costuma ser de 4 a 6 horas por dia e o contrato pode durar até 2 anos.
0: E uma nova lei proíbe no Brasil a produção e a venda de alimentos feitos com alimentação forçada de animais. A regra atinge principalmente o foie gras produzido a partir do fígado de patos e gansos. A norma entra em vigor em 180 dias e vale para produtos frescos e enlatados. Quem descumprir poderá receber multas, ter atividade suspensa e responder por maus tratos de animais.
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2: É tudo você com a gente em mais uma manhã. Excelente dia pra você que acordou com a gente aqui.
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0: ar, 7h10, cadê esse time da manhã que a gente gosta tanto?
1: E aí, você viu? Você viu? Viu?
0: Ó, seguinte, dona Suzana.
2: O quê?
0: Sabe que agora a moda é o free, né?
2: Free?
0: É o free flow.
2: Ah.
0: Nos pedágios,
2: ah, é.
0: Agora que passa lá, depois você não precisa parar pra pagar, vai
2: paga
0: que vai.
2: Depois,
0: isso. Estavam falando que ia estrear isso no sistema Imigrantes Anchieta.
2: Ia. Não, não ia mais.
0: O governo adiou o início do free flow no sistema Anchieta Imigrantes.
2: Opa!
0: Ah, foi feita após pedidos de moradores de São Bernardo do Campo que temiam a cobrança na região do pós-balsa.
2: Ah, aí, o pessoal que morava ali,
0: que mora,
2: né?
0: Lá,
2: aí não,
0: vai ter que ficar,
2: né,
0: pagando.
2: Já pensou ter que pagar um pedaço todo
0: pra,
2: dia?
0: Aí voltar.
2: Aí, complica,
0: antes não tinha.
2: Antes
0: agora
2: não tinha.
0: Nada vai colocar. Então aí agora deu uma adiada lá.
2: Então tá, né?
0: E não falaram quando ainda, viu?
2: Não?
0: Não, não falaram.
2: Vai surprise.
0: É,
2: surprise.
0: A gente avisa. Na hora que pitar aqui um negócio pra mim aqui, eu aviso.
2: Tá bom.
0: Tá
2: que
0: bom?
2: Que apitou aqui?
0: Apitou.
2: Velocidade reduzida na linha 11 Coral entre as estações Jundiapeba e Suzano devido a ato de vandalismo. Mas virou agora.
0: Mas que estão levando o cabo, hein?
2: Que
3: Santana, bom dia, Serginho. Bom dia, Rádio Disney.
0: Bom dia.
3: Marcela de Santana.
0: Marcela.
3: Mas já aqui na Rebouças, indo pra Berrini.
0: Como é que tá aí?
3: Já tá um transitinho, mas ainda tá andando.
0: Tá bom.
3: Previsão de chegar em 20 minutos na Berrini. Ainda tô aqui no começo da Rebouças.
0: Boa.
3: É isso, as aulas voltando, né? O trânsito fica carregado. Me coloca aí na lista pra concorrer ao ingresso, levar minha filha e meu marido.
0: Do Miranha! Tá bom, daqui a pouco tem mais ingressos do Miranha. Daqui a pouco. Indo pra Berrini. Que a gente era de lá, né, Suzana?
2: O quê?
0: O estudo da Rádio Disney
2: estava
0: na Berrini. Agora
2: sim,
0: que veio pra
2: Paulista.
4: Bom dia, Rádio Disney. Meu nome é Cristiane, sou motorista de APP. Estou aqui na Avenida Aricanduva, próximo ao shopping, sentido centro.
0: Boa.
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0: Cada dia mais gente vindo aqui pra Rádio Disney, é o despertador de São Paulo.
5: Bom dia, Rádio Disney. Flávio, motorista de aplicativo. Acabei de sair da Jacupesco, sentido Santo André, João Ramalho, Santos Dumont. Um pouquinho carregado, mas normal.
0: Tá bom.
5: Bora, Rádio Disney.
0: Bora.
5: Eu quero ir pro filme. Homem-Aranha.
0: Miranha.
2: Uhul.
0: Sessão exclusiva do Homem-Aranha. Esse aqui todo mundo quer.
2: Fica ligado, né, na nossa programação, que a qualquer momento tem.
0: Uma sala vai ser pouco, tô achando, hein?
2: Eu também acho.
0: Tem que fechar duas salas, porque é filmão, todo mundo quer, hein?
2: Essa, com pipoca e refri ainda?
0: Ixi, podendo levar quem quiser.

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0: Você já começa o dia com a Rádio Disney. Sim, São Paulo começa o dia com a Rádio Disney aqui no despertador. Sim, sim. E a gente manda mensagem pra aquela pessoa que você gosta muito, que às vezes nem tá aqui, tá longe, mas a gente manda mesmo assim.
2: Com certeza, é como fez o Silvio, o papai da Vitória, que tá longe, longe, longe, eu vi.
3: Oi, Rádio Disney, é Silvio do Morumbi, tô aqui pra mandar uma mensagem no despertador. Tô morrendo de saudades da minha filha Vitória, que está há 12 anos na Austrália, que foi para fazer um intercâmbio, tá lá batalhando todo dia pela família, que a gente espera muito em breve estar todos juntos. Eu, a Vitória, a mamãe e a irmã Maria Eduarda e a vovó Neide. É isso. Um beijo a todos e obrigado.
0: Ah, tá longe, mas tá pertinho.
2: Coração tá aquecido, tá quentinho agora, né, Vi?
0: Beijo pra vocês.
4: Desde que a gente se viu, a gente...

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0: Pois é.
1: Cristiano Ronaldo vai estrear como ator e produtor executivo na série Day Ones, que mostrará os bastidores do futebol britânico. A história lá acompanha um empresário interpretado por Damian Lewis da série Homeland. Também terá Thierry Henry no elenco. As gravações elas já começaram na Inglaterra e a produção promete um olhar dramático sobre as relações e decisões que movimentaram o esporte fora de campo.
0: Sidney Cabral, de Cabo Verde, venceu o prêmio do gol mais bonito da Copa do Mundo de 2026. O lateral marcou contra a Argentina na prorrogação, depois de driblar McAllister e acertar no ângulo o goleiro, o Dibu Martínez, né? Mesmo com a derrota de Cabo Verde por 3-2, o lance entrou pra história. Sidney diz que receber esse prêmio foi uma honra e um momento inesquecível. Foi aquele gol.
1: Foi aquele mais bonito, né?
0: Na prorrogação, que foi lá no anglinho bonitinho.
1: Aquele que eu lá, a bola fez uma voltinha ali, certinho.
0: Gol, belíssimo gol. Mas é muito bom. Ver um gol bonito é bom. Ver um gol bonito em cima da Argentina é melhor ainda.
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0: Bom dia, time da manhã. E aí, muita coisa pra fazer hoje? 18 graus agora, hein?
1: Ó, pega no celular e manda um áudio. 943-999130. Vem participar com a gente.
0: É tudo!
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2: E aí, você viu? Você viu?
3: Você não viu?
1: Meu nossa.
3: Não
1: senhora.
3: Viu?
1: Minha nossa.
3: Quem tá fazendo 4 anos, vamos dar parabéns!
1: 4 anos?
3: 4 aninhos.
1: Quem tá fazendo 4 anos?
3: Quem tá fazendo 4 anos?
1: Errei a vinheta aqui.
3: Não. É a Avenida Santo Amaro, que segue com Avenida trechos em obras e só deve ser concluída em 2027. Ela já tá 4 anos ali.
1: 4 anos em obra, Avenida Santo Amaro?
3: Foi iniciada em 2022.
1: Olá. Parabéns! O bolo já tá lá, que é um bolo de carro, um atrás do outro. Inclusive, a Avenida Santo Amaro tá com trânsito nesse exato momento em alguns pontos de parada.
3: Pois é, então, elas começaram lá em 2022 e devem ser concluídas em 2027, causando muito quilômetros de congestionamento.
1: É igual o trem da Berrini lá.
3: É, demorou muito,
1: que era pra Copa. Estreou semana passada a estação.
3: Foi a Copa agora, né?
1: Não falaram qual Copa.
3: Ah,
1: então tá certo.
3: Olha lá. A gente que tá errado.
4: Bom dia, Sul. Bom dia, Serginho. Quem fala é a Sara, aqui da Zona Sul. Passando pra avisar que a Avenida CUPC, sentido centro, já na altura do Parque Nabucco, começa com um trânsito bem carregado.
1: Tá.
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1: Cada dia mais gente vindo aqui pra Rádio Disney. Bom dia, time da manhã.
5: Bom dia. Aqui é o Marcelo, motorista. Sentido Itaquera, centro de São Paulo, Radial Leste. Daquele jeitinho. Ó, seguinte, faixa reversível aí, ó, pra quem usa, só tá indo do Tatuapé até o Belém. Então tá complicado, beleza?
1: Beleza.
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1: Tudo! Valeu. É o despertador de São Paulo. São Paulo acorda com a Rádio Disney.
6: Bom dia, Rádio Disney. Aqui quem tá falando é o Everton de Cotia. Acabei de deixar as crianças na escola, levando a mulher pro serviço.
1: Boa!
6: E vou falar pra vocês.
1: Fala duas.
6: A Raposo Tavares tá travada.
3: Eita.
6: Tudo parado, parado mesmo. Não tá andando ninguém. Essa volta às aulas já trouxe já o trânsito junto, já trouxe o estresse. E vamos começar a terça-feira ouvindo a melhor rádio do mundo, né? A Rádio Disney, que é tudo.
1: Valeu, irmão. Tamo junto. Obrigado. E tamo junto nesse trânsito aí. Tá parado aí? Tamo parado junto com você, então.
3: Tamo parado junto, exatamente. Então vamos ficar parados para
1: prestar
3: muita atenção nesta charadinha.
1: Charada.
3: Qual é a ave que tá sempre enrijecida?
1: O que é isso, garota? Voltou a aula, hein?
3: Ela tá sempre enrijecida, ué.
1: Que
3: coitadinha.
1: Isso? O quê? Não, eu não quero meter nesse sinal depois.
3: A durinha.
1: Ah, mano, que é isso? Isso aqui é a rádio de família da família brasileira. Você
3: tá
1: vem me mandar andorinha. Não, prefiro fazer aula de canto com uma hiena do que... Que é isso?

0: seu quem? Adriano de Jesus, final do telefone 8765.
1: Adriano de Jesus, parabéns. Tá levando pãozinho de queijo, uhul, pedacinho do sol. Tem queijo mesmo, hein? Com um cafezinho agora, hein? Adriano, se faltar uma ou outra bolinha que eu comi aqui, tá?
0: Não pode. Não? Não pode, que isso?
1: Mas tô com fome.
0: Não. Esse é do nosso
1: um
0: ouvinte.
1: Só,
0: não,
1: um só.
0: Que um só, o quê?
1: Não, nossa, chato.
0: Não, chato.
1: Ô, garota.
0: Oi, garoto.
1: Miranha.
0: Ô, Miranha.
1: Mais um Miranha.
0: Mais um Miranha?
1: Ó, você sabe que quando o filme é bom, a gente manda fechar o cinema pra você. Então, valendo a partir de agora, mais um par de ingressos pra sessão exclusiva do Homem-Aranha. O novo filme do Homem-Aranha, que dispensa comentários. Um dos grandes lançamentos do ano, muito aguardado. Crítica já falando muito bem. Nova fase do universo Marvel aí. Homem-Aranha presente. E, ó, você vai por nossa conta. Naquele combo que você merece. Pipoca e refri na sala fechada. Fechadinha pra você e quem você gosta.
0: Tá bom, então manda áudio aqui pra gente pra concorrer. 943-99-9130.
1: É isso aí então, bichão.
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0: E Camila Pitanga vai interpretar Clara Nunes em uma cinebiografia sobre a cantora. O filme mostra a trajetória da artista no Rio de Janeiro dos anos 70 e sua luta também para conquistar espaço em um mercado marcado pelo preconceito. Clara Nunes fez história no samba e foi a primeira cantora brasileira a vender mais de 100 mil cópias de disco. Para Camila, o papel é um dos maiores desafios da sua carreira.
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4: Bora lá, time da manhã, encara a nossa terça-feira. Foco, força e fé, hein? E um pouco de preguiça.
5: E vamos juntos aqui na melhor 91.3.

0: 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Bom dia, time da manhã.
1: E aí, você viu? Você viu?
0: Ô, garota, você viu?
2: Oi, garoto, não vi.
0: Colo, colo.
2: Colo, colo?
0: Colo, colo.
2: Que isso?
0: Contratou.
2: O quê?
0: O grande astro da Copa, podemos dizer assim.
2: Ah, é?
0: Vozinha.
2: Vozinha.
0: Foi contratado pelo Colo-Colo após brilhar por Cabo Verde. O Colo-Colo é o time chileno. É forte, né? Não é brincadeira, Colo-Colo não. Já deu sufoco em time brasileiro aí, hein?
2: Agora com o Vozinha?
0: E agora é o goleiro, é o Vozinha. O contrato de 18 meses. Ele vai receber 47 milhões de pesos chilenos, né? Convertendo pro nosso Brasilzão, dá 254 mil reais por mês.
2: Oh, melhorou bastante, né?
0: Pra defender, porque ele parece que ele tinha outra profissão, não era?
2: Ele era eletricista. E aí ele tava sem time e tal, agora dos... Nossa, aí Vozinha arrasou.
0: 254 mil reais por mês durante 18 meses.
2: Que legal, parabéns pro Vozinha que fez altas defesas, viu? Olha,
0: quero ver agora a Libertadores chegando. Né, tá rolando Libertadores Sul-Americana, Colo-Colo vai pegar time brasileiro lá na próxima temporada. E aí eu quero ver como é que vai fazer.
3: Bom dia, Rádio Disney.
0: Tudo bem?
3: Iago novamente aqui, da Granja Viana.
0: Iago da Granja
3: Viana. Trazendo aqui a atualização, tá? Passando aqui próximo à ponte aqui dos remédios, sentido centro, tá?
0: Centro?
3: Tá um pouco trânsito, mas a princípio tá andando. Tá?
0: Parado, mas andando.
3: Sentido agora a Anhanguera, já subindo a ponte, tá tranquilo, tranquilo, sentido interior, Rádio Disney, é tudo. Bora, bora,
0: cada dia mais gente chegando aqui na Rádio Disney, tamo junto, meu querido, vou te falar que Henrique Schaumann tem ponto de lentidão, Teodoro Sampaio também, João de Moura também, Fradi Coutinho, Rebouças sempre, Rebouças, né, quem mais vendo carrinho parado aí
4: bom
0: ou
4: não? Bom dia, Serginho. Bom, pessoal comentando aí da volta às aulas, mas eu particularmente não senti isso ainda não.
0: Ainda não?
4: Pelo menos não no caminho que eu faço. Saio de Jabaquara.
0: Jabaquara.
4: Pego ali o túnel Mário Covas.
0: Sei.
4: Em direção a São Bernardo. Oh. E até agora eu não senti nada não.
0: Conta fluxo.
4: Bom dia, Rádio Disney. Boa, e me coloquei pra concorrer esses ingressos pro Miranha.
0: Miranha concorrendo, final da hora, sessão exclusiva. A Metro tá como, garoto?
2: O Metro tá indivíduo e a CT informando agora 281 quilômetros de congestionamento.
0: É o mesmo número de pessoas que querem o Miranha.
2: Exatamente.
0: Sessão exclusiva, mandamos fechar pra você. Acho que vai ter que fechar duas, porque é muita gente.
2: Muita gente.
0: E é filmaço, né, que você vai por nossa conta, pipoca e refri.
2: Com certeza. Manda aí, time da manhã.
0: Tem alguém pra mandar beijo, abraço, aniversário?
2: Ai, tem! Olha, o Henrique Pereira falou, Su e Serginho, mandem um beijo pra minha filha Dudinha, que tá fazendo aniversário hoje.
0: Ô, Dudinha! Parabéns, Dudinha! Felicidades, Dudinha!

0: Cheiro 5 Estrelas e seus belíssimos vouchers de R$150 pra... E ele quer flagrar você.
1: Com
0: ele tá
1: certeza.
0: Doido pra flagrar a turma aí.
1: Tá acumulado.
0: Acumulou? Então é já já diquinha, já já diquinha.
1: Posso só dar
0: um spoiler?
1: Vai. ZL.
0: Zona Leste?
1: ZL hoje.
0: Grande, hein?
1: ZL, daqui a pouco eu falo mais.
0: É?
1: É.
0: Mas Pepe tá muito, muito afundada. ZL é mais pra cá.
1: Ah, ZL, ZL é ZL.
0: Então daqui a pouco a gente fala, hein? ZL, beijo pra você, a gente adora vocês. Daqui a pouco passageiro sem estrelas aí.
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1: Partiu!
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0: E a CBF notificou o Fluminense e abriu uma investigação junto à Polícia Federal, o Ministério Público e o STJD após suspeitas envolvendo um cartão amarelo recebido por Lúcio Costa durante o confronto contra o Red Bull Bragantino pelo Brasileirão. A notificação surgiu a partir de um relatório feito pela Sportradar, empresa contratada pela FIFA, que recebeu informação da CITAC, uma bet, sobre um volume anormal de apostas em cartão amarelo do jogador. O lance em questão aconteceu já na reta final do confronto nos acréscimos do segundo tempo, após a Costa empurrar atletas da equipe adversária em uma discussão. Segundo o próprio clube, o jogador negou participação em qualquer tipo de irregularidade. E após uma ótima vitória na partida de ida por 4-1, o Santos quer confirmar sua classificação nas oitavas de final da Conmebol Sul-Americana diante do Universidade Central. O Peixe recebe a equipe venezuelana hoje, às 9:30 da noite, na Vila Belmiro. 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
5: E daqui a pouco uma diquinha de onde estará passageiro 5 estrelas, é Zona Leste, hein?
6: Eles, já eu falo mais, mas ó, tá acumulado. Então o time da manhã fica sintonizado na
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0: 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E aí? Você viu? Você viu?
1: Você viu que a FIFA abriu o cadastro para ingressos da Copa do Mundo Feminina de 2027?
0: Do ano que vem, mais conhecido.
1: Exatamente.
0: Né? Que vai ter até aula suspensa na época dos jogos. Exato. Aí, para incentivar a galera a assistir.
1: E vão ser alguns jogos em feriados também.
0: Vai virar feriado.
1: E a meia entrada ela pode custar a partir de R$40. Ó, a diferença.
0: Que diferença. O outro é R$2.000, R$1.500, R$5.000.
1: Tava complicado, né? Assistir um jogo ali, viu? Olha.
0: E vai ser aqui o Brasilzão.
1: Vai ser disputado entre os dias 24 de junho e 25 de julho em 8 cidades brasileiras, incluindo Salvador, hein?
0: Que terá lá.
1: Arena Fonte Nova como um dos palcos da competição.
0: O
1: ano que vem.
0: Tá bom. Eles têm que treinar bastante lá.
1: Eles vão treinar até lá. Se quiser treino, faz gol. Isso.
0: Tem que treinar. Porque às vezes até com treino.
1: No mundo vai, né?
0: Até com treino.
1: Exatamente.
0: Tem que treinar.
2: Bom dia.
0: Bom dia.
2: Serginho Sul. Tudo bem com vocês?
0: Tudo tranquilo.
2: Marcos aqui de Guarulhos.
0: Marcos.
2: Sentindo Sacomã agora, meu Dutra toda travada.
0: Travada, é?
2: O Waze marcando aqui 1h30 pra chegar no trabalho.
0: Eita.
2: Tem uma reunião 9 horas, vou pegar umas 9h40.
0: Ih, meu querido.
2: Terça.
1: Nossa.
2: Bem, né?
0: E
2: é isso. Vamos acompanhando aqui o Waze, mas hoje São Paulo está caótico.
0: Caótico.
2: Mas é isso, vamos lá. Rádio Disney, é tudo.
1: Valeu,
0: meu querido. Deixa eu falar que tem ruas que não estão tão boas, hein? O túnel Ayrton Senna não tá nada legal. Juscelino Kubitschek também não. Clodomiro Amazonas também não. Jesuíno Arruda, essa tá de boa, viu? Essa tá. São Gabriel também não tá legal, não. Quem mais aqui? Aqui, ó. A ponte do Morumbi não tá muito bonitinha, não. Nem a ponte ali do shopping.
1: Não tá bonitinha, não.
0: Tá mal, não se arrumou direito, não.
1: Então,
0: tá mais.
1: Pessoal,
0: mais um aqui.
3: Bom dia, Rádio Disney. Aí. Bom dia, time da manhã, Lucineide da Pedreira. Nossa, essa Rádio Disney tá que tá hoje, hein? Só as melhores de manhã, do time da manhã.
0: Eba, valeu!
3: Bora lá!
0: Bora!
3: Utilidade pública, 23 de maio, sentido bairro centro.
0: Como?
3: Tá, mais ou menos.
0: Mais ou menos.
3: Mas tá andando, tá? Tem um trânsito leve, mas tá andando. O aeroporto que para um pouquinho.
0: Tá bom.
3: Beijo, me coloca nas promoções. Deus abençoe. Fica com Deus. Beijo.
0: Ih, pegou o celular. Peguei. Porque vai gravar piada pra pôr no Instagram. Qual que é o seu Instagram?
1: Galera? @eusuzanaabreu.
0: Ah, tá bom. Me segue lá que eu falo de games também. É Serginho Bralli, Bralli. Eu pus a foto da tatuagem que a Suzana fez em minha homenagem.
1: Claro. Serginho, me diga.
0: Fala,
1: qual é o contrário de salsicha?
0: O contrário de salsicha? Não tem contrário de salsicha.
1: Tem.
0: Salsicha é um só. Qual é que é salsicha? O que é contrário de salsicha, garota? Kiki, lá vem. Olha a barbaridade que vai falar.
1: Açúcar cicha.
0: Putz, que isso? Açúcar cicha não faz a menor.
1: Mas salsicha.
0: Açúcar cicha. Que barbaridade.

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3: Oi,
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0: presentinho saindo, Miranha. Quem vai naquele combo exclusivo, cinema fechado pra você, com pipoca e refri por nossa conta, assistir um dos maiores lançamentos do ano, que é Homem-Aranha, o novo filme?
1: Olha, atenção você, final do telefone 1113, suspense. 11, é a Cléo Carvalho, vai levar quem você quiser pra essa sessão exclusiva.
0: Ô, Cléo,
1: é o
0: se
1: cinema fechado, a gente fecha ele pra você que é ouvinte Rádio Disney.
0: Só entra time Rádio Disney.
1: Exatamente.
0: Só entra a família Rádio Disney pra esse filmão.
1: Olha, ela tá ouvindo, mandou aqui o WhatsApp e aqui já pulou. Não acredito, é você!
0: Ganhou, Miranha! Não conta pra ninguém o final do filme.
1: É.
0: E não esquece que é filme da Marvel, tem pós-crédito, tem cena pós-crédito, tem que ficar até o final. Vamos, Didi Colas?
1: Vamos, Didi Colas.
0: Lembrando que o WhatsApp quase travou aqui, muita gente querendo o Miranha. A gente tem um monte de ingresso ainda, a lista VIP tá aberta e tem um monte de espacinho pra colocar nome ainda.
1: Com
0: Tenho certeza.
1: Certeza
0: que você consegue, consegue, consegue.
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0: Bom, isso aí na nossa época não tinha isso aí, hein, garota? Não, hein? Não tinha isso aí, hein? Em 1630.
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1: Rádio Disney 8:54.
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4: Bora, time da manhã, encarar essa terça-feira, botar os planos da segunda em prática. Temos 19 graus, vai até 28 hoje, terça-feira, 28 de julho. Bom dia!
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0: Então tamo junto aqui. E ó,
1: o quê?
0: Ontem já veio o trânsito aumentando. Hoje já. O trânsito já tá puxado, daquele ou seja, jeito. A galera tá voltando. Mas aí a gente tem algumas maniazinhas que a gente faz no trânsito, dirigindo, né? Que ajuda, de repente, a passar o tempo.
1: Colocar o cotovelo em cima do apoio ali.
0: Aí você sai no final do dia, tá só um lado com sol. Isso. Você tem alguma maniazinha no trânsito? Ou, de repente, você que tá indo, tá voltando de trem, busão, a pé. Você tem alguma mania na rua que você faz?
1: Ah, no metrô tenho, de ficar encostadinho onde dá pra ficar assim, se segurando bem, na onde tem aquela paredezinha.
0: E a paredezinha, eu também gosto de ficar na paredezinha. Porque pra ir embora, você pensa, você já pula. Isso,

0: concorrente, sabe o quê?
1: O quê?
0: Mahogany.
1: Mahogany.
0: Kit masculino.
1: Olá.
0: Algo para cheirar bem,
1: algo
0: Mahogany.
1: Algo para cheirar bem, é
0: Viva
1: bom.
0: A sua história. É mãozinha pra cima sem medo.
1: Uhul.
0: De estar fedendo. Você quer isso aí, time da manhã? Quer presentear uma pessoa que você gosta muito? Tem algum aniversário chegando?
1: Dia dos pais, aí
0: já
1: tá
0: dá um presente aí, olá. Presentinho olá. Da Marneca que é presente
1: para,
0: não.
1: Para, time.
0: Manda áudio, então.
1: 943-99-9130.
0: Kit masculino da Mahogany.
2: Mas é o quê?

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0: Você na rua ou no carro, o que que te ajuda a aliviar e passar o tempo? O que que você faz? Aquela diquinha pra passar rápido o tempo.
2: Bom dia, Rádio Disney, Will Lopes e Guarulhos.
0: Will!
2: Tudo bem?
0: Will. Bom.
2: Minha mania de motorista...
0: Manda!
2: É não deixar de ter um chiclete no porta-luvas. Ah, eu não consigo sair de casa... Juro pra você.
0: É bom, é bom.
2: Eu entro no carro, a primeira coisa que eu vou conferir é: eu ainda tenho chiclete? E a gente deixa no porta-luva.
0: Porta aqui. Classe.
2: E aí eu sempre gosto de ter chiclete aqui. Eu sempre tenho. Quando eu não tenho, eu saio com o carro. O primeiro lugar que eu sei que vende esse tipo de chiclete, eu paro pra comprar.
0: Exatamente. É chiclete guardanapo. No porta-luva nunca pode faltar.
3: Né?
0: Exatamente.
3: Lenço umedecido também.
0: Também.
3: É bom.
0: Cada dia mais gente vindo aqui pra Rádio Disney. Cadê esse time da manhã?
4: Fala, pessoal da Rádio Disney.
0: Opa!
4: E quem fala é o Vinícius, motorista de aplicativo.
0: Fala, Vini.
4: Da Zona Leste.
0: Boa.
4: Como motorista de aplicativo, a gente tem várias manias, né?
0: Manda uma.
4: E uma delas é ficar aéreo. Durante o trânsito, com o passageiro dentro do carro, não tem sensação melhor do que você não prestar atenção em nada.
0: É boa, porque aí você não vê trânsito, você,
3: não vê nada,
0: você fica pensando
3: fica
0: na vida.
3: Tá
0: é
3: longe, né?
0: E eu, se eu fosse motorista de aplicativo, eu ia ficar prestando atenção na conversa da turma.
3: Na conversa?
0: Ah, eu ia ficar prestando atenção.
3: Mas quando a pessoa vai embora e não conta o final,
0: aí
3: volta problema. Aqui.
0: Ô, moço, eu só dou 5 estrelas pra você se você me falar o final da conversa.
5: Cara, bom dia, Rádio Disney, Serginho, Suzana. Eu tenho uma mania, um vício. Toda vez que eu tô estressado, cara, eu coloco na Rádio Disney e, cara, acaba meu estresse na hora com essas piadas maravilhosas que tá fazendo.
0: Aí não, aí
5: incrível.
0: Não,
5: cara, cadê um sorteio aí? Eu queria ver o filme do Homem-Aranha, mas se não der, qualquer sorteio pra mim tá valendo.
0: Tá
5: Tamo
0: bom.
5: Junto, Rádio Disney, tudo.
0: É tudo! Valeu, meu querido! Tamo junto!
3: Tá vendo? Piada.
0: Não,
3: é uma
0: piada não.
3: Agora?
0: Chega, já foi, já foi.
3: Já
0: não,
3: foi?
0: Já foi, já foi, já foi.
3: Tá.
0: Só amanhã, senão a gente foge. Igual a música.
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1: Israel e Rodolfo, falando de amor.

0: é tudo isso aí, Rodolfo, junto com Mari Fernandes. Seu brilho sumiu, mas o motoristas.
1: Mais.
0: O passageiro 5 estrelas apareceu.
1: Sim.
0: Sim, e temos dicas.
1: Na Zona Leste, Zona como Leste, eu já falei,
0: exato.
1: Acumulado.
0: Tá acumulado hoje?
1: Na Vila Carrão.
0: Vila Carrão?
1: Estação Carrão.
0: Estação Carrão, time da manhã. Tá dada a deixa pra você. Tá acumulado, ele quer te flagrar, descolar esses vouchers aí. A hashtag qualquer.
1: Corrida premiada.
0: Então tamo falado já. Tamo combinado falado já.
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9: A Rádio Disney não para e a gente também não. Pra continuar a sua programação, Together no ar. Com Marco Luque e seus personagens, né? Marco Luque sou eu, no caso. Personagem também, mas não conto pra ninguém. Vamos de pergunta?
10: Olha a mensagem,
11: hein? Oi, Rádio Disney, eu sou a Mayara. Marco Luque, me ajuda. Eu tava no parque tentando tirar umas fotos e eu não vi que tinha um monte de bicicleta vindo. O que, que você pode me ajudar a fazer com que essas pessoas parem de atropelar os outros na rua?
9: Rola a roleta, papá.
12: Jackson 5.
9: Ô, Nayara. Eu não entendi muito bem, Joe. Você tava na rua tirando foto, aí veio umas bikes e você quer que eu resolvo pra você, pras bikes não virem mais? Pra não atropelar você onde você tava, Joe. Você não tava na ciclofaixa não, mano? As bikes vêm, mano. E outra, as bikes não vai parar de vir. As bikes vêm mesmo. As pessoas tão em cima, mano. Você que tá aí panguando, tirando foto não sei da onde, no meio fio, onde você tava, pras bikes tá vindo, você tá no lugar das bikes. Ué, quer andar com os tubarão, não quer levar mordida, mano? Tá sinistro, hein? Quer passar melzinho na pele e não quer que venha abelha, Joe? Ô, Nayara, sério, mano. Para de frescura, Joe. O mundo não vira em torno do seu imbigo, não, mano. Que é? Muito mimadinha, Joe. É filha única? Qual é que é? Não dá pra entender, mano. Ó, quer ver um lugar bom pra você ficar? Conectado na Rádio Dimens, mano. Que daqui a pouco nós volta. Aqui é Jackson 5, mano.
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14: Boa, Marco Luque, bora pra essa terça-feira. Tá no corre aí, a gente tá junto com você. Bom dia.
15: Bom dia, time da manhã. Obrigada pelo seu carinho, pela sua carona. Participa do Comenta aí.
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14: É tudo.
17: Vocês precisam admitir alguma coisa.

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0: Estamos José Manias hoje.
2: José Manias.
0: Manias no trânsito ou na rua pra passar rápido o tempo.
2: Exatamente.
0: Tem alguma, garota?
2: Olha, no carro. Eu gosto de ficar cantando.
0: Cantando?
2: Cantando.
0: É, eu sempre também tô ouvindo alguma coisa pra passar,
2: pra
0: mais,
2: passar rápido. Mais rápido.
0: Exatamente.
3: Bom dia, Serginho. Bom dia, Suzana. Aqui é o Wesley de São Mateus. Ah, tem que ter um rádio.
0: Radinho?
3: Tem que ter um rádio ligado.
0: Clássico.
3: Sintonizado numa boa música.
0: Boa.
3: Ou senão também uma boa entrevista com alguém.
0: Podcast.
3: Cantor.
0: Boa,
3: alguém famoso. Legal.
0: Legal.
3: Distrai bastante a viagem, se torna mais rápido. Às vezes você chega em casa e não terminou, você fica dentro do carro escutando.
0: É verdade.
3: Valeu.
0: Ou tá no fone de ouvido, entra em casa ouvindo também pra terminar o
2: negócio.
0: É, valeu, meu irmão. Cada dia mais gente vindo aqui pra Rádio Disney.
4: Bom dia, Rádio Disney. Bom aqui dia. É a Denise e a Deise de Guarulhos. A mania nossa no carro é deixar na Rádio Disney.
0: Eba!
4: Beijo. Rádio Disney é tudo.
0: Eba, mania boa, hein? Não
2: essa
0: perca essa mania. Não perca.
5: Bom dia, Serjola. Bom dia, Suelen.
0: Geraldo,
5: piloto de aplicativo de Itaquera.
0: Sandra.
5: Serginho, sobre a enquete aí, o que eu gosto de fazer, eu tenho uma mania.
0: Manda, meu bom.
5: Dependendo da música que tá tocando, eu fico fazendo uma batucada no volante.
0: Ah, legal.
5: Aí
0: também.
5: Eu esqueço, eu tô com o passageiro
0: legal.
5: Aqui, né? E o pessoal fica olhando.
0: Show.
5: Pensa assim, esse cara é baterista,
0: boa.
5: Né?
0: Boa.
5: O meu volante vira uma bateria. É uma mania gostosa, né? A gente
0: boa,
5: tá cantando, dançando aí, ouvindo a rádio, dizem a rádio que é...
0: Tudo! Quem canta os males... Aí, boa. Direto de 1683.
2: Pois é, aprendi com você.
0: Ah, garota, 53 anos aí tá mexendo o saco aí, garota.
2: Ah, garota. Você é mais velho.
0: Sim.

0: tarde, diz Netunian, textão, 9h50 em São Paulo. Muito bom dia, Roderick Campos.
1: Good morning.
0: É, que ele é todo americanão, olá, todo não. Inglêsão lá no Reels, nostalgia do Instagram dele, fica contando lá as músicas lá.
2: Sempre. Hã? Que queremos as bênçãos em dólar.
0: Em dólar, tá explicado então. Tá falando em dólar, você que já tem essas bênçãos em dólar, você não vai usar esse dólar, porque você não vai pagar nada pra ir viajar.
2: Exato. Esse é o rolê, pode me chamar de seu Orlando.
1: Ah. Não, ele vai usar só pra fazer aquelas comprinhas. Exatamente. Aí vai
0: você
1: né?
0: Sabe que falando em comprinha, tem um dia desse pacote que é reservado só pra compra.
2: Gente, é esse insano. Dia,
0: porque como é que você vai pros Estados Unidos e não compra nada?
2: As moças enlouquecem, sabe aonde? Ah. Na farmácia.
0: Farmácia
1: legal.
2: Os produtos é bem mais
1: loja
2: barato.
1: De roupa,
0: outlet,
1: bolsa.
0: E tem um dia reservado só pra compra. Mas que dia é esse? Tá, calma que a gente tem um pacote de viagem pra você que não programou suas férias sem pagar nada. Qualquer agência você vai lá, tem que pagar. Aqui?
1: Não.
0: Você tem um pacote de férias sem pagar nada.
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2: Todos.
0: Café da manhã. Hotel bom.
1: Sim. Sim.
0: Legenda automática.
1: Legenda automática.
0: Tecla SAP ativada, daqui até lá.
2: Ovos com bacon.
0: Isso.
1: Ovos com bacon.
0: Você sabe, né, que a tecla SAP já vai ativada, porque vai o tradutor.
2: Já tem o tradutor junto, né?
0: Isso. E o rolês.
1: Exatamente.
0: E rolês. Muito bem. E prêmiozinho, o que que tava no negócio?
1: Kit masculino.
0: Mahogany.
1: É, boa. Aqui, ó, pro Rui Reis do Santos, final do telefone 1255.
0: Ganhou Mahogany, algo para cheirar bem. Pronto, pode levantar o braço sem medo agora, hein?
2: Levanta asa de boi.
0: Podendo agora, pode levantar sem medo.
1: Agora dá.
0: Rodrigo Camps.
2: É, oi.
0: É com o senhor agora.
2: Speak slowly.
0: Speak slowly.
1: Diga, o que temos?
0: O que que temos hoje pra talcar?
2: Algumas coisas. Ah. A mãe da Virgínia parece que bate cartão na casa do Leonardo.
0: E? É por quê?
2: Então nós vamos contar esse detalhe.
0: Ah, agora fiquei curioso aqui.
2: Que acabou o casamento dela com o Zé Felipe e tal, mas ela continua batendo cartão lá.
0: É mesmo?
2: Exatamente. Lembra do MC Gui?
0: MC Gui?
2: Bom de passar. Virou vaqueiro.
0: Vaqueiro?
1: Vaqueiro?
0: Foi pro lado do piseiro?
2: Exatamente.
0: Foi MC Gui.
2: Vou falar um negócio. Ele tá no Piauí, foi morar no Piauí.
0: Piauí?
2: Arrumou uma gata por lá. E o cara tá disputando vaquejada. Nós vamos botar essa história aí.
0: Pô, MC Gui até ontem era criança, gente.
1: Não,
0: agora
1: não
0: cresceu?
1: É. Do
2: nada. Nós vamos falar sobre o Ryan Reynolds, que entrou lá na Comic Con de Deadpool. Ninguém sabia que era o cara. Mas depois a galera ficou tudo passada quando viu que era ele mesmo. Era
0: ele
2: o
0: dispensou segurança, saiu andando pelo rolê de
2: achou a galera de cosplay de Wolverine. Sim. Pra fazer foto. Teve gente lá dando dica pra ele de como pousar pra foto.
0: É.
2: Ai, foi muito legal.
0: Achando que era simplesmente um cosplay andando, mas era o cara.
1: Gente!
0: Olha lá.
2: Nicole Kidman saiu da pista.
0: Saiu?
1: Ah, é?
0: Escorregou?
2: Já arrumou. Já...
0: Hã? Saiu. Escorregou, saiu da pista?
1: Caiu.
2: Não, arrumou alguém. Crush. Olha, mas é da... Bom, tem várias histórias.
0: Tá bom, então vamos ficar todos aqui para ouvir essa história. Time da manhã, muito obrigado. O som ligado sempre. Valeu você que ficou com a gente aqui.
1: Obrigada.
0: Mandou mensagem.
1: Até
0: a gente ama vocês,
2: very nice,
0: time da manhã.
2: Very nice.
0: Very nice. Muito
2: nice,
0: pois não.
2: Nice.
0: Que todo mundo fala mesmo tempo.
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3: Rádio Disney, faltam 6 minutos para as 10. Bom dia!
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15: Vamos nessa, né, turma? Bom dia pra geral. Hoje é terça-feira. Terça-feira. E aí, gente? Tudo bem? Tudo bom? Tranquilidade? Agora é Rodrigo Campos e Keila Gimenez. Dentro do seu radinho. Tá na hora de contar os babados. Ô, gente, eu tenho um par de ingressos pro Cine System, hein? Quer ganhar ingressos pro cinema? Fica aqui que eu já te conto como é.
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15: Aê, potência!
18: Bom dia!
15: Bom dia! No clima, hein? No clima e no ritmo. Vamos nessa! Bom dia! Todo mundo comigo no clima, dando bom dia pra 01 da fofoquinha. Oi, Keila Gimenez. Bom dia!
19: Bom dia, Rodrigo!
15: E aí, como é que você está?
19: Eu tô bem, e você?
15: Beleza, terça-feira, segunda já foi. Sobrevivemos, que segunda-feira é sempre com S de só por Deus, né não? Querendo...
19: Ah, terça-feira a coisa já vai meio no tranco, né?
15: É. segunda-feira já empata, a gente, né, passa empurrando, aí terça dá o tranco. Pra gente continuar a semana, né?
19: Exatamente. Eu pareço, às vezes, de terça-feira eu pareço aqueles carros a álcool em dia de frio.
15: Tem que puxar o afogador, sabe, pra ligar, né?
19: Aí demora. Mas aí vai, depois vai.
15: Depois que pegou no tranco, se embora, né, Keilinha?
19: Ó, hoje vou falar se é verdade que a mãe da Virgínia não sai da casa do Leonardo mesmo depois do fim do casamento.
15: Ô, louco, filando a boia na casa do Léo Léo.
19: É, essas famílias são muito amigas, viu? Também vou contar quem é o MC que resolveu virar vaqueiro.
15: Epa! Como assim?
19: É, que mudança radical, viu, de vida.
15: Pois é.
19: Ah, se você é fã de heróis da Marvel, você não pode perder essa. Tem um ator famoso que enganou um monte de fã. Ele foi na maior feira geek do mundo, lá na Califórnia. Ele tava fantasiado. Ele começou a andar no meio da galera, tirou foto e ninguém sabia quem era ele. Só descobriram depois.
15: A galera achou que era alguém de cosplay normal.
19: É, achou que era um cosplay normal.
15: Caramba, que legal, Keilinha.
19: Ficou passado quando descobriu que era ele.
15: Quero saber quem é.
19: Também vou falar quem é a famosa. Você que tá com o coração partido, esse é o momento, tá? Tem uma famosa que ficou curtindo sofrência aí, porque acabou o casamento dela, ela tava mal, mas agora ela fez a fila andar, tá?
15: Opa! Opa!
19: É, e o ex tá com dor de cotovelo, viu?
15: A pista não tá salgada, hein, Keilinha Gimenez?
19: Rodrigo, você já comeu caviar?
7: Não, acho que eu comi algum negocinho, uma ovinha lá parecida, mas acho que chega nem perto do que é o caviar, Keilinha.
19: Pois eu vou contar pra você quem é o famoso que desembolsou mais de R$500 pra comprar um vidrinho. Vou falar pra você, ó. Não tampa nem o buraco do dente, tá? Tão pequenininho que é.
7: O negócio.
19: Ele provou, cara, pela primeira vez. Vou, cara, contar quem é esse famoso aí.
7: O negócio caro da bicha tem que ser bom, viu? Pagar uma grana dessa e não ser bom, turma. Segura que a gente tá só começando.

0: cafezinho expresso agora pra nós, por favor. Muito obrigado. Sabrina Carpenter na Rádio Disney é tudo. Ô, gente, deixa eu falar uma coisa. Partiu o Cine System? Tá a fim de curtir, colar no cinema, curtir um filminho? A hora é agora, tá? Manda o WhatsApp aqui pra Rádio Disney, 943-99-9130. Já já, pertinho das 11 da manhã, eu vou fazer aquele sorteio marotinho pra galera.
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0: É isso aí, Keilinha Gimenez. Vamos começar os trabalhos aqui, contar os babados, né? Escuta, que negócio é esse aí que a mãe da Virgínia tá batendo cartão na casa do Léo Léo, ou do Leonardo?
2: Que pois é, o casamento acabou, né? Zé Felipe e Virgínia, não tem volta, pelo menos é o que falo. A Virgínia tá curtindo férias com o Vini Júnior, férias eternas, né? Não termina nunca. Agora eles estão lá com a família Marley, do Bob Marley, lá na Jamaica.
0: Olha!
2: É, enquanto isso, a mãe da Virgínia, a dona Margarete, tá lá na casa do Leonardo, em Goiânia. Ué? Ela vai lá toda hora. E aí a mulher do Leonardo, a Poliana, falou, olha, o casamento acabou, mas a gente ainda se considera família, a gente tá sempre junto, a gente mora no mesmo condomínio, então a mãe da Virgínia continua assim frequentando a nossa casa e continua assim sendo uma pessoa muito querida, tanto por mim como pelo meu marido. Então vocês não estranhem se vocês verem a mãe da Virgínia por aqui, porque ela vem mesmo sempre.
0: É, tem os netinhos, né? Tem a família, é normal.
2: Tem a família. E eles ficaram amigos de verdade, né?
0: Ah, isso sim que é bom, pô.
2: Quando separou, eu lembro, quando separou a Virgínia e o Zé Felipe, tanto o Leonardo como a Margarete ficaram muito tristes, porque eles gostavam da família junto.
0: É, foi bem complicado. Eu lembro que você contava essas histórias aqui. O Leonardo ficou pra baixo bastante tempo, né?
2: Arrasado. Parecia que era o casamento dele.
0: É.
2: Que tinha acabado.
0: Pois
2: porque
0: é.
2: Porque ele se ligou muito na família da Virgínia, na mãe da Virgínia, nos amigos e tal. Aí ele ficou bem triste. Mas que bom que ele manteve a amizade, né?
0: É, e a Virgínia cola lá ou não, hein?
2: A Virgínia não. Acho que não. Só pra buscar as crianças, viu?
0: Vai na porta, buzina, fala, opa, cheguei, dá as crianças aí.
2: Pois é. Bom, daqui a pouco eu vou contar quem é o MC que deu uma guinada na vida. Virou vaqueiro.
0: Oxe, eita, diferente, hein? Segura aí, turma.

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0: 01 da fofoquinha, vai me contando. Que história é essa de MC virando vaqueiro? O que, que é isso?
2: Isso é uma guinada na vida, né?
0: Pois é.
2: Num dia você canta funk, desce até o chão. No outro você tá na vaquejada.
0: É diferente, hein?
2: Tô falando do MC Gui. O MC Gui viveu uma transformação na vida dele, gente. Ele que cantava funk até pouco tempo. Bom, ele se mudou pro Piauí, que começou a namorar uma piauense, né? O amor fez ele mudar de estado.
0: Olha!
2: E em apenas 60 dias, estamos falando de 2 meses, tá? Ele começou a treinar, mergulhou nesse universo aí da vaquejada, aprendeu a modalidade, e não é só que ele aprendeu a brincar lá na vaquejada. Ele ganhou o primeiro campeonato dele de vaquejada. Você acredita? Dois meses praticando vaquejada, ele foi lá e levantou o troféu. Ele ganhou a prova lá no Piauí. Aí ele falou que agora vai seguir adiante, que ele gostou da brincadeira.
0: Ah, isso aí é pra fazer pressão pra gata. Olha aí, gata.
2: É, tá impressionando a piauense,
0: né? Lógico, é lógico, tá ligado?
2: O que ele pensou é de MC aqui, eu não vou ter chance. Né?
0: Não, lá tem que ser vaquejada, meu filho. É música de vaquejada.
2: É. Já ganhou um troféu.
0: Boa.
2: Já garantiu a rainha da vaquejada. Daqui a pouco eu vou contar quem é o famoso, gente, que circulou numa das maiores feiras geeks do mundo. Ninguém descobriu que era ele. Como é que ele fez isso?
0: Olha, isso é legal. Segura, turma, essa história é bacana. Segura aí.
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0: 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São 10h26.
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0: É isso aí. Ó, tchauzinho pra galera aí do Disney Plus. Tamo aqui, turma. 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
5: 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É tudo!

0: tem um par de ingressos pro Cine System. Tá afim de colar no cineminha, assistir um filminha, partiu Cine System? A hora boa é agora. Manda o WhatsApp que eu vou sortear já já, hein? São 10h36. Daqui a pouquinho, pertinho das 11, tem aquele sorteio marotinho. 943-99-9130.
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0: Vamos nessa, Keilinha Gimenez. Continua contando os babados. Teve a Comic Con, né? Em San Diego, lá na Califa. E teve um famosão no meio da galera. A galera nem se ligou. Que história é essa, Keilinha?
2: Gente, a Comic Con, essa de San Diego, é uma das maiores do mundo, né? É uma feira geek. Pensa na maior feira. É uma imensidão. E aí vão todos os atores, todos os caras das séries, os heróis. Eles lançam tudo que tem de bacana nesse universo. Imagina só, o Ryan Reynolds andando pela Comic Con como se fosse um anônimo. Como é que ele conseguiu isso? Ele se vestiu de Deadpool. Mas ninguém sabia que era ele. Ele que vive o Deadpool no cinema, ele se vestiu de Deadpool numa versão jeans. Seria um Deadpool, assim, de roupa jeans. Ele tirou foto com cosplay, ele tirou foto com fã. Ele recebeu dica de cosplay e a galera não sabia que era ele. Só descobriram quando ele chegou na coletiva de demais heróis ali. Tava uma galera no palco, né? O Robert Downey Jr., vários. E aí ele começou a fazer pergunta e aí depois ele revelou que era ele. Mas a galera na feira não tava acreditando, porque muita gente tirou foto com ele, passou do lado dele e não sabia.
0: Eu gostei ele perguntando, cadê o Thor e por que o Thor tá chorando? Que tem uma cena que aparece o Thor chorando, segurando o Deadpool, assim, né?
2: Não, maravilhoso. E ele foi atrás dos cosplays de Wolverine pra tirar foto com ele. As criancinhas, todo mundo, ninguém nem percebeu. E ele circulando como um mortal, no meio da Comic Con com milhões de pessoas.
0: Muito
2: legal a sacada, viu?
0: Muito, muito legal mesmo.
2: É, cuidado com o homem fantasiado ao seu lado, hein? Pode ser uma pessoa famosa.
0: Pode ser um famosão.
2: É. Bom, falando em famosa, eu vou contar quem é a famosa que deixou a sofrência de lado, depois que ela tomou um pé na bunda aí, tava sofrendo e agora fez a fila andar.
0: Opa, o amor é lindo, hein? Segura!
2: Ah,

0: 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Gustavo Mioto, não parei de sofrer.
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0: Eita, Keila Jimenez, gosto dessas histórias de pista doce. Porque tem a pista salgada e tem a pista doce. Pra algumas pessoas tá docinha, né, Keila?
2: Pois é, você que tá sofrendo aí da dor de amor, tá numa sofrência, né? Coração partido, saiba que o sol um dia nasce pra todos.
0: Opa!
2: Ó, Nicole Kidman, 59 anos. Ficou 19 anos casada com aquele músico, o Keith Urban. Aí um dia, ele resolveu dar um tchau até logo pra ela.
0: Vixe.
2: E separar. Pior. Trocou a mãe das filhas dele, né? Porque ela é mãe de duas filhas dele. Por uma novinha, na sequência.
0: Vixe.
2: A Nicole ficou mal. Arrasada. Porque ela tentou salvar o casamento várias vezes. E ele teve uns probleminhas aí, ficou internado, né? Um tempo. Ela sempre apoiando ele, ajudando ele. Aí quando ele ficou bem, ele deu um pé nela. Bom, Nicole ficou mal, mas essa onda passou. No final de semana, ela foi vista com um empresário bonitão, curtindo um affair na Itália, num hotel de luxo. E parece que o ex ficou com uma dor de cotovelo. Diz que tá querendo voltar, viu?
0: Oh, yeah! Segura, meu filho! Segura, meu filho!
2: Eu acho que já era. Ela não vai dar mais chance pra ele, porque os amigos dizem que ela tá feliz com esse novo empresário aí.
0: Não vamos tocar Volta Que Eu Te Amo, Baby, pra ele.
2: Não, não vamos. Ele não merece. Não merece. Nicole, faz a fila andar.
0: É isso aí.
2: É isso aí. Ó, vou contar daqui a pouco quem é o famoso que tava com dinheiro sobrando e pagou uma verdadeira fortuna pra provar caviar.
0: Epa! E é caro, hein? Segura aí, turma!

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0: Continuando por aqui, contando os babados, só que já tá chegando a hora do beijo bye-bye, hein, Keilinha Gimenez?
2: Ah, Rodrigo, eu não vou embora sem contar essa história. Você já comeu caviar?
0: Não, caviar não. Eu comi um negocinho parecido com caviar, mas é bem mais barato, viu?
2: É, você comeu aquelas ovinhas, né?
0: É, baratinho.
2: Tem aquelas que são meio laranjinha e tem as pretinhas, né?
0: Tem, exatamente.
2: E tem japonês.
0: Exato.
2: Restaurante japonês.
0: Foi, essa daí que eu comi, não é, né?
2: Isso não é caviar, não.
0: Não.
2: Isso é ovas. Apesar que caviar também é ovas. Mas o caviar mesmo, um vidrinho de caviar legítimo, não sai por menos de R$500.
0: Jesus.
2: É, o Natanzinho, né? E a Rafa Kalimann, o Natanzinho nunca tinha provado. Aí ele disse que ele ia fazer um supermercado de rico. E ele foi pra gastar. E comprou o potinho pra comer caviar. Ele falou, 500 pau essa paradinha desse tamanhinho. Ficou meio na dúvida lá, mas abriu, cheirou, comeu. Falou, bom, é bom demais, é por isso que é caro. Chegou à conclusão que valia, viu? Mas achei caro, viu, Rodrigo?
0: É, achei de 9 horas comer caviar. Tem que ser a colherzinha específica de cerâmica, senão oxida.
2: É, não pode comer em qualquer torradinha. É. Pode ser torrada de pão velho.
0: Nossa, gente, é brincadeira de rico mesmo, hein, Keilinha?
2: É uma torrada especial. Caviar.
0: Vou falar uma coisa. Vamos embora, Keilinha. Vamos embora ouvindo o caviar do Zeca Pagodinho, Keilinha.
2: Tô que nem o Zeca. Nunca vi nem comi, eu só ouço falar.
0: Eu também.
2: Beijo pra você, Rô. Um beijo pro Zeca Pagodinho.

0: final de semana, coisa boa, né? Cineminha. Pamela Oliveira, final do Fone 1412. Pamela, ganhou! A gente vai entrar em contato com você, tá bom? E mandar os ingressos pra você curtir Cine System. Agora é o seguinte. Agora é o seguinte. Eu estou recebendo uma visita super especial aqui na Rádio Disney. Gabi Belim!
1: Ei, lindo! Obrigada. Mais uma vez, Rádio Disney, sempre um carinho imenso com o meu trabalho. E agora eu tô com esse lançamento novo, né? Escapismo.
0: Que legal.
1: Feat com Luísa Sonza. Tô super feliz.
0: Aliás, não é só a Luísa Sonza. Tem feat com a Duda Beat, Ana Gabriela, Maria Gadu, Mestrinho.
1: Tá sabendo legal do DVD, é verdade. Eu brinco assim que eu falo que pros 30 mais é DVD, né? Mas é um audiovisual, um álbum audiovisual.
0: É mesmo, né? Pros 30 mais. Eu já sou 40 a mais. Pra mim é VHS.
1: 40 mais?
0: É, pra mim é VHS. Eu sou mais antigo.
1: Eu tô muito feliz. Pô, de estar realizando esse ao vivo, né? Acho que o Gabriela, né, meu primeiro álbum solo ali, pós-Melim, que eu tenho muito orgulho, mas agora vir também com essa parte visual. Hoje, né, que a gente tá nessa era que as pessoas querem muito essa coisa da imagem. Então, imageticamente falando, também trazer a arte ali, junto com as canções, algumas releituras do Gabriela, né? Algumas inéditas também e algumas releituras de Melim. Fiz três. Acho que pra mostrar um carinho, mostrar que eu abraço a minha trajetória, a minha história. Mas tô muito empolgada com as inéditas, né? Porque eu que sou compositora, né, do meu álbum, acho que as músicas novas, elas trazem um frescor. Porque a gente vai cantando a música muitos anos no show. E aí quando vem música nova, a gente fica, ai, que bom, música nova.
0: Pô, que legal. Aliás, eu quero convidar a galera pra ir pro Disney Plus agora. Porque vai ter a Gabi Melim trocando uma ideia com a Ju. Você vai poder conferir os bastidores do podcast que vai ser gravado. E aí, em breve, você vai poder ver a entrevista inteirinha de novo. Você vai poder ver e rever no youtube.com/radiodisneybra. Gabi Melim, seja sempre muito bem-vinda aqui na Rádio Disney.
1: Muito obrigada.
0: E agora partiu Disney Plus para conferir todas as novidades do álbum Escapismo. Fechou? Vamos nessa?
1: É isso aí, galera.
0: Um beijo.
1: Beijo para todo mundo.
0: Vamos, né?
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0: 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Bom dia.
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0: Atlântidas, Rádio Disney é tudo, menos é mais, e Simone Mendes, eu sou o Pedro Picado. Gente, já desafio Rádio Disney, hein? Dá tempo ainda, manda o WhatsApp que eu vou te achar aqui, mas põe a hashtag desafio Rádio Disney, tá? 943-99-9130, vou dar um giro rapidão e vou te ligar, vamos entrar no ar ao vivo, vou testar seus conhecimentos. O grande campeão dessa semana vai levar sexta-feira o headphone Aiva. E pra galera do WhatsApp que manda o WhatsApp durante o desafio Rádio Disney, a gente tá anotando aqui suas respostas, tá? Sexta-feira a gente vai sortear pra você um Earbuds Aiva, tem pra todo mundo!
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0: 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Muito bom dia!
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10: Simbora, turma! Simbora!
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10: Agora é nóis. Opa! Alô, Jason.
13: Opa, bom dia.
10: Bom dia. Dali, meu mano. Jason, tá falando da onde?
13: Eu falo do Braz agora.
10: Braz é nóis.
13: Yeah.
10: Braz é nóis. Jason, seguinte. Ó, tá molezinho o esquema aqui, porque a maior pontuação até agora é a da Evelyn. Ontem ela fez 30 pontos. Se você acertar a pergunta 1 e a pergunta 2, você já tá na frente dela. Tá molezinha. Bom, o grande campeão da semana, sexta-feira, vai levar um headphone Aiva, beleza?
13: Beleza.
10: Tá sozinho aí ou tem alguém pra te ajudar?
13: Tô sozinho agora.
10: Sozinho? Então capricha, meu mano, capricha! Meu
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12: Pergunta 1, valendo 10 pontos.
10: Aê! Quero saber! Jason, presta bastante atenção, tá? Me diga, em Os Incríveis 2, quem vira o herói mais famoso na mídia por um tempo? Senhor Incrível ou Mulher Elástico?
12: Tempo!
13: Senhor Incrível?
10: Note! Não, Mulher Elástico! Ai, ai, ai! Ó, calma! Relaxa que tá no jogo, relaxa que tá no jogo. Se acertar... Se acertar a próxima, vai empatar com a nossa querida Evelyn. E aí, se rolar empate, o critério de desempate é o tempo de resposta. Então seja rápido, tá? Porque quem for mais rápido leva em caso de empate. Beleza, Jason?
13: Beleza.
10: Vamos nessa.
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12: Pergunta 2. Valendo 30 pontos.
10: Vamos falar dele, de Buzz Lightyear. Eu quero saber. Essa você pode chutar, viu? Qual o ano de lançamento de Lightyear?
12: Tempo.
13: 2005?
10: Não! 2022! Respira. Respira comigo. Respira, porque a pergunta 3 vale 60.
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12: Pergunta 3, valendo 60 pontos.
10: É o seguinte, Jason, se você acertar essa, assume a liderança. Aê, potência!
13: Opa, vamos lá.
10: Vamos nessa então, Jason. Eu quero saber, na Marvel, qual é o nome do grupo de seres imortais?
12: Tempo.
10: E agora? Olha o tempo, Jason. Eita, me siga! Hoje, o que você ia responder, Jason?
13: É o aquele 5 lá, ou é 5 ou é 4? É o.
10: É o?
13: Calma aí.
10: Ah,
13: rapaz. Oh. Tem a Macari.
10: Rapaz, vou falar uma coisa, hein, Jason?
12: É pontuação final?
10: Era os Eternos, era os Eternos.
13: É, tá vendo?
10: Ah, é. Bom, ó. Vou fingir que você acertou essa, tá? Pena que passou o tempo. Ô, Jason, quer mandar abraço pra alguém?
13: Quero sim.
10: Manda aí.
13: Ó, eu trabalho com entrega e às vezes eu vou em farmácia e perfumaria. E eles estão ligados na Rádio Disney, hein?
10: Opa!
13: Pra quem tá ouvindo.
10: Que legal, eu. Então tá bom. Um abraço pra galera aí na sintonia, curtindo a Rádio Disney. Ô, Jeição, obrigado.
13: Oi.
10: Você é simpatia,
13: eu que agradeço.
10: Bom trabalho aí pra você, tá bom?
13: Obrigado, tchau, tchau.
10: Valeu, tchau, tchau. Gente, são pozeiro, mas é resenha. Gente, manda o WhatsApp, hein? 943-99-9130, põe a hashtag Desafio Rádio Disney. Tá valendo um headphone Aiva pro grande campeão dessa semana. E tem earbuds Aiva pra galera que manda o WhatsApp durante o Desafio Rádio Disney. A gente sorteia sexta-feira.
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10: Olha, vamos nessa. Boa terça-feira pra geral. Bom dia, bom dia. Aqui é Rodrigo Campos, hein? Tô aqui, dentro do seu radinho. É tudo!

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1: Rádio Disney é tudo, Ed Sheeran, Photograph. Eu quero falar com você, motorista de aplicativo, motorista de táxi. Corrida premiada tá bombando aqui na Rádio Disney. Nosso passageiro 5 estrelas hoje está na Zona Leste, Vila Carrão. E você não sabe da maior, tá acumulado. O voucher é de 300. Funciona, ele vai chamar uma corrida, ele tá na Zona Leste, Vila Carrão. A hora que ele entrar no seu carro, estiver rolando 91.3, Rádio Disney, você vai levar o voucher de combustível na hora. Não tá na Vila Carrão, não tá na Zona Leste? Manda nos

0: gente, Guilherme e Benuto lançaram as últimas faixas do projeto The Rolling em Barretão. O álbum completa o audiovisual gravado em Barreto. Bom, entre as novidades estão as inéditas Pura Ousadia e Arrastou Eu, que é essa aqui que você tá ouvindo, né? Além de releituras de grandes sucessos do gênero. A dupla conta que a ideia foi levar pro público a energia dos ranchos e da festa. Você gostou? Eu gostei desse modão. Olha que coisa boa. No clima, hein? No ritmo, hein? Opa, você tá com saudade da Pitty? Deixa eu te contar uma coisa. A Pitty, ela deixou pistas sobre o seu próximo álbum em músicas disponíveis no Spotify. O que acontece? Mensagens inseridas em faixas como Me Adora, Anacrônico e Sete Vidas apontam para o mês de setembro e para o número 13, né? Bom, a cantora já havia confirmado que o novo disco será lançado ainda este ano e contou que o projeto foi produzido em apenas 2 meses. Bom, agora os fãs aguardam a data oficial e ansiosos. Olha, deixa eu te falar uma coisa. Semana passada, domingo passado, agora foi o último dia de Tomorrowland lá na Bélgica, e o DJ Martin Garrix e o U2 lançaram essa música Fireflies depois de uma estreia surpresa no festival Tomorrowland na Bélgica. Foi demais, hein? Bom, a faixa foi apresentada para cerca de 100 mil pessoas e teve a participação do guitarrista The Edge ao vivo no palco. O single une a produção eletrônica do DJ, né, e as guitarras da banda e também os vocais do Bono. Bem legal, né? Tomorrowland é demais, hein?
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4: Vamos nessa, turma!
1: Boa tarde, hein?
4: Boa tarde pra Jé! Vamos começar a nossa tarde juntos na Rádio Disney com o WhatsApp liberado. É tudo!

0: sabe o que, que eu vou sortear pra você? Um fone Earbuds da Aiva. Você gostou e você quer, né? Tô esperando você pedir sua música. Quero ouvir o seu. Boa tarde.
1: Boa tarde, Rádio Gisele.
0: E aí?
1: Aqui é Elizabeth de Jardim, Caraí.
0: Fala, Elizabeth.
1: Toca pra mim, Ana Castela, É Que Eu Não Te Esqueci.
0: Sim, senhora.
1: Beijos, Rádio Disney é tudo.

0: sua cama.
1: É um sacrifício, né? Rádio Disney é tudo Jorge Mateus.
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1: Boa tarde, turma. Boa tarde pra gente. Olha, tá começando a nossa tarde juntos aqui na Rádio Disney e é desse jeito que a gente começa, né? WhatsApp liberado pra você pedir a música que você quiser. Manda o seu áudio. Oi, oi, oi.
4: Dizem que é a Michelle Estabon da Serra, São Paulo.
1: E aí?
4: Gostaria de estar pedindo a música Menos é Mais. Beijão, Rádio Disney.
1: É tudo. Vamos nessa. Coração partido.

0: Rádio Disney é tudo Coldplay. Feels like I'm falling in love.
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0: Pode pedir, hein? Uma boa tarde pra geral. Nossa tarde juntos na Rádio Disney começa assim, né? Você já sabe, nosso compromisso nesse horário é você pedindo a sua música. Manda um áudio caprichadão, pede sua música, manda beijo, manda abraço. De presente, eu vou sortear um Earbuds Aiva. Já, já, pertinho da uma da tarde tem sorteio. 943-99-9130.
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0: 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Boa tarde!
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0: Ó, hoje tá na Zona Leste o passageiro 5 estrelas no carrão, hein? Atenção, e tá acumulado voucher em trezentão. Fique esperto e fique esperta pra você se dar bem. É tudo!
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0: Pode falar comigo.
14: Fala, pessoal da Rádio Disney.
0: E aí?
14: Que é o William de Taboão da Serra.
12: E, meu garçom,
0: pode falar, mano.
12: Hoje eu gostaria de escutar a Marília Mendonça. Toca pra nós aí.
0: Já tá tocando.
12: É nóis.
0: É nóis, tamo junto.
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2: Vamos nessa, nossa tarde juntos é assim. Pode pedir, eu quero ver o seu boa tarde.
3: Olá, boa tarde. No WhatsApp liberado, toca pra gente a música Pedido de Socorro.
2: Demorou.
3: Com Gustavo Mioto.
2: Tá tocando.
3: Sou Zeneide, do Morro Grande, Zona Sul.
2: Beijo, Zeneide. Bora curtir, Gustavinho Mioto.

0: quem vai levar o Earbuds da Aiva. Esse fone é da hora, é demais. Você vai curtir o som da Rádio Disney da hora no seu Earbuds novinho da Aiva. Parabéns, Diana Gaspar Bezerra, final do fone 0947, ela é de Guarulhos. Guarulhos é nóis, hein? Ô, Diana, a gente vai entrar em contato e combinar pra você dar um pulinho aqui na Rádio Disney e pegar seu presentão. Acabou!
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0: Fechou? Tá combinado?
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0: Olha só! A França anunciou um novo treinador em fã de esporte. Nesta terça-feira, o presidente da Federação Francesa de Futebol anunciou, sabe quem? Zinedine Zidane como novo treinador da seleção. Esse é o primeiro trabalho de Zidane em seleção e seu vínculo, que se inicia no próximo dia 1º, terá vigência até junho de 2030. O ex-camisa 10 se aposentou dos gramados em 2006 e teve a sua carreira como treinador construída no Real Madrid, com duas passagens vitoriosas. Desde 2021, Zidane não atuou como treinador. E ó, hoje tem Sul-Americana na tela do Disney Plus. É hoje, hein? Após vencer o Universidade Central por 4-1 na partida de ida, hoje o Santos enfrenta em campo, vai entrar em campo para confirmar essa classificação para as oitavas de final da competição. A partida vai rolar às 21h30 da noite na Vila Belmiro e você pode acompanhar a transmissão dessa partida pelo plano premium do Disney Plus. 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
0: Rádio Disney, faltam 5 minutos para uma boa tarde.
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motorista de aplicativo, motorista de táxi. Nosso passageiro 5 estrelas está agora. É agora, hein? Agora é a Vera. Metrô Vila Carrão, Zona Leste. Tá por aí? Tá pela região? Então, atenção. Deixa aí nos 91.3, hein?

0: Ô, gente, Trio Rádio Disney vem aí, hein? Você tá afim de escolher três músicas pra eu colocar na playlist Rádio Disney? A hora é agora. O Trio Rádio Disney vai rolar já pertinho das 2 da tarde, tem presentão. 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Estaremos juntos lá pra curtir, hein? Homem-Aranha, vamos nessa? Escolhe seu Trio Rádio Disney que você concorre a esses ingressos. Fechou? 943-99-9130.
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0: 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Boa tarde, turma!
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0: Vamos nessa, Disney Lover! 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
6: A Rádio Disney não para e a gente também não. Pra continuar a sua programação, Together no ar, com Marco Luque e seus personagens, né? Marco Luque sou eu, no caso, personagem também, mas não conto pra ninguém. Vamos de pergunta?
0: Olha a mensagem,
12: hein? Oi, Rádio Disney, eu sou a Mayara. Marco Luque, me ajuda. Eu tava no parque tentando tirar umas fotos e eu não vi que tinha um monte de bicicleta vindo. O que que você pode me ajudar a fazer com que essas pessoas parem de atropelar os outros na rua?
6: Rola a roleta, papá.
13: Jackson 5.
6: Ô, Nayara, eu não entendi muito bem, Joe. Você tava na rua tirando foto, aí veio umas bikes e você quer que eu resolvo pra você, pras bikes não virem mais? Pra não atropelar você onde você tava, Joe. Você não tava na ciclofaixa, não, mano? As bikes vêm, mano. E outra, as bikes não vai parar de vir. As bikes vêm mesmo. As pessoas tão em cima, mano. Você que tá aí panguando, tirando foto não sei da onde, no meio fio, onde você tava, pras bikes tá vindo, você tá no lugar das bikes. Ué, quer andar com os tubarão, não quer leva mordida, mano? Tá sinistro, hein? Quer passar melzinho na pele e não quer que venha abelha, Joe? Ô, Nayara, sério, mano. Para de frescura, Joe. O mundo não vira em torno do seu umbigo, não, mano. Que é? Muito mimadinha, Joe. É filha única? Qual é que é? Não dá pra entender, mano. Ó, quer ver um lugar bom pra você ficar? Conectado na Rádio Dimens, mano. Que daqui a pouco nós volta. Aqui é Jackson 5, mano.
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0: Tamo junto, tamo together. Ei, boa tarde pra geral, turma. Ó, eu vou continuar nossa playlist Rádio Disney, agora com o som do Luan Santana. É tudo!

0: Rádio Disney é tudo. Thiago York e Menos é Mais. Vamos nessa?
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0: Vamos nessa, turma. Quem é que vai falar comigo? Alô, alô.
2: Boa tarde, Rádio Disney. A rádio que é tudo.
0: Aê, meu mano.
2: Aqui é o Reginaldo de Itacoaquecetuba.
0: Fala aí, Reginaldo.
2: É, meu trio de sucesso é...
0: Manda.
2: Black Street Boys.
0: Boa.
2: Lauana Prado com Matheus e Cauã.
0: Bom demais.
2: E Dilcinho.
0: Oh,
2: valeu, opa. Obrigado. Toca pra nós aí, quero participar desse sorteio. Valeu.
0: Demorou, vai participar. E bora começar com Backstreet Boys.

0: Décimo negócio.
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0: Rádio Disney é tudo. Dilcinho, pra fechar o trio Rádio Disney que a galera pediu. Olha aí, a galera gosta demais. Ô, gente, seguinte, deixa eu dar um presentão aqui, par de ingressos pra sessão exclusiva de Homem-Aranha. Já, ó, se prepara, tá? Vai rolar dia 14 no Shopping Bourbon, vai ter pipoca, refri, tudo na faixa, tudo por conta da Rádio Disney. Vai rolar às 9 da noite essa sessão exclusiva, só pra ouvintes Rádio Disney. Você fica na cola da Rádio Disney, porque a gente tá liberando ingressos durante a nossa programação, tá? Boa sorte. Quem vai ganhar agora esse par de ingressos é você, César dos Santos Conceição, final do fone 3499, ele é do centro. Praça da República! Ó, coisa boa, ô César! Você vai nessa sessão exclusiva só pro ouvinte Rádio Disney, tá? A gente vai entrar em contato com você e mandar os ingressos, valeu? 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
10: Vamos nessa! Atenção, deixa eu falar uma coisa pra você, hein? Nossa corrida premiada tá bombando e o passageiro 5 estrelas está perto do metrô Carrão. Você tá por aí, Zona Leste? Vamos nessa? Tá afins de ganhar um voucher acumulado? Trezentão, gente! Nosso passageiro 5 estrelas tá chamando a corrida agora na Zona Leste.

Cidade Disney é tudo Hoosier Too Sweet. 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

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Por aqui tem Péricles e Ana Castela. Sim!

0: chegando por aqui. Train também com Rei, sou Sister Jorge Matheus. Os anjos cantam. Boa tarde pra você, tudo bem? Deixa eu falar um negócio pra você, gente. Pra você que sai, mora em outro local e depende do trânsito favorável pra você, você não tem que sair assim com uma hora de antecedência, tem que ser umas 35 horas, né, velho? Pelo amor de Deus, hein, cara? Mas tudo bem, seguimos. O que importa é que hoje é terça-feira. Quase... quase não, né? Ainda é início de semana, quase meiota. É a meiota da meiota. Chegamos aqui com o presente pra você, viu? Atenção, chega mais no nosso WhatsApp. 943-99-9130. Tem voucher pra hamburgueria Burger te esperando por aqui. Você mais um acompanhante. Então fica à vontade pra você interagir, pra você participar conosco. Manda seu nome completo. Boa sorte pra você. 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
6: Vamos embora, meu povo. Chega mais.

aquele ventinho que não existe, né? Mas é bom assim, eu pelo menos, eu prefiro o calor, eu sou do time calorão. E você, time frio ou time calor? Responde pra mim aqui no 943-999130. Até porque também você que participa com seu nome completo, tem presente pra você aí, ó. Tem voucher pra hamburgueria Burger. Então vem pra cá, fica à vontade, manda seu nome completo, boa sorte pra você, que a sua playlist de terça tá por aqui, viu? É tudo!

chegando pra você o som de Bruno Mars, Trash, 2h38, boa tarde pra você que tá aí essa terça-feira, quase meiota de semana, com você participando e interagindo no nosso WhatsApp, tá? Fique à vontade aqui, tô te esperando aqui no 943-99-9130 pra você que gosta de sair, pra você que gosta de comer. Todo mundo gosta de sair pra comer, né? Aquele hambúrguer bom da Burger ainda? Melhor ainda, então chega mais com o seu nome completo, vem pra cá, participa, boa sorte pra você, tá bom? Tô te esperando por aqui. Chamou, chamou. Atenção, deixa eu te perguntar outra coisa, vem cá. Fala pra mim aqui, ó, no nosso WhatsApp, fala pra mim.

como, né? Não tem como você aí ficar só com a janela aberta. Pelo menos eu não conseguiria. Janela fechada com ar-condicionado. Tá por onde, hein? Você, motora de táxi, fala pra mim. Deixa eu dar uma bisoiada aqui. Fala pra mim onde você tá nesse momento. Ó, tem um pessoal que tá na Vila Formosa agora. Você, motora de táxi, tem outro pessoal aqui que tá no Ibirapuera. Cadê? Onde mais? Cadê você? Chega mais. Ó, tá na Estação da Luz nesse exato momento. Atenção, você que tá aí na Zona Leste. Tem alguém na Zona Leste curtindo a Rádio Disney? Fala aí. Eu! O nosso passageiro 5 estrelas está te procurando. Você que está na Zona Leste. Atenção, você, Zona Leste. Tem voucher para você, motora de táxi, aplica tudo. R$300 para você que achar o nosso passageiro 5 estrelas. Atenção, quero ver. Levanta a mão aí para quem está próximo da Estação Carrão. Atenção, você, Estação Carrão. O nosso passageiro 5 estrelas está nessa região, tá? Então vai aceitando todas as corridas possíveis e impossíveis. Para você aí, quem sabe, tá levando esse voucher de combustível, fechou? Trezentão para você, hein, jovem? Bom demais, bora de ferrugem.

0: boa, né? Chega mais gente pra você que participou aqui no nosso WhatsApp no 943-99-9130. Aquele voucher também delicioso pra Hamburgueria Burger, pra você que mandou nome completo. Parabéns! Fim do fone 8274. Quem tá se dando super bem é ela, Vânia Daniele. Vânia! Parabéns, minha querida. Nossa equipe fala com você, vai explicar certinho aí como é que faz pra retirar o seu presente aqui junto com a Rádio Disney. Fechou? Bom demais, Vânia. Olha aí, que maravilha.
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0: Turma, é o seguinte, o programa Move Brasil já está oferecendo financiamento para entregadores comprarem motos, ciclomotores e bicicletas elétricas novas. Para você participar, é preciso aí ter pelo menos 6 meses de cadastro em aplicativo e 100 corridas ou entregas. O crédito pode cobrir todo o valor do veículo sem entrada, com pagamento em até 48 meses. O cadastro deve ser feito aí na plataforma gov.br/movebrasil, mas a aprovação final depende do banco.
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0: Chega mais, bora que bora. Sejam todos bem-vindos, 12h57. Tudo bom? Vamos juntos aí até às 6, trazendo a melhor playlist pra você. É tudo!
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0: Chegamos. Daquele jeito. Essa terça-feira pra você que tá aí sintonizada nos 91.3. Sejam todos bem-vindos. Quase 30 graus. Aquele calorão gostosinho, né? E também aí trazendo o melhor playlist pra você que tá no trabalho. Pra você que tá aí trabalhando na rua também, por que não? Pra você que tá voltando pra casa nesse exato momento, pra você que ainda tá de férias, aproveitando a última semana, essa é pra você que tá chegando com a gente também com o nome completo no nosso WhatsApp, tá? No 943-9991-30 tem um kit Giovanna Baby com spray hidratante, colônia desodorante. Giovanna Baby é uma história de amor e carinho. Chega mais com seu nome completo. Boa sorte pra você que por aqui começou meia hora direto.
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rádio, dizem é tudo, tem o som de Luan Santana com MC Kekel e a sua vingança. Bad Bunny, Maroon 5 chegando por aqui também, pra você que tá aí sintonizado ou sintonizada nessa tarde de terça-feira. Fica à vontade, viu? Vambora aproveitar essa meia hora direto de muita música boa pra você, não é outra coisa, ó. Cadê você, hein? Cadê você, motora de táxi aplicativo? Atenção você que tá na Zona Leste. Atenção você que tá aí na Zona Leste. Ó, nosso passageiro 5 estrelas tá te procurando, viu? E vai continuar te procurando. Então, fique atento, porque a qualquer momento, nosso passageiro 5 estrelas vai estar te achando por aí. E você pode estar levando presente, fechou? Vambora continuar com mais presente por aqui. Ou melhor, mais música. Presente já tem, né? No 943-99-9130. Eu tenho kit Giovanna Baby pra quem manda nome completo. Então, boa sorte!

Justin Timberlake, yeah. Com seu textão e você no 943-99-9130 com Kit Giovanna Baby. Chega mais, nome completo. Boa sorte pra você. Simbora com Murilo Huff.

0: já podemos comemorar a meiota de semana para o fim de semana. Daquele jeito, né? Na expectativa. Ou se você já tá crendo que o quinto dia útil tá mais próximo aí, para você já pagar aqueles boletos maravilhosos que ficaram no outro quinto dia útil. Coloca no ventilador ali, ó. Bota pra sortear. O primeiro que aparecer já era. Gente, vamos lá. Vamos falar de coisa boa, vamos falar de presente. Kit Giovanna Baby com spray hidratante, colônia desodorante pra você que tá aí, ó. Junto com Giovanna Baby, é uma história de amor e carinho. A nossa essência é o amor. Parabéns pra você, fim do fone 1996. Tá saindo pra ele, Alan Alencar Silva. Alan Zera. Parabéns, meu querido. A produção entra em contato com você, vai explicar certinho como é que faz para retirar o seu presente aqui junto com a Rádio Disney.
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0: Vamos embora, meu povo! 2:34, boa tarde pra você que tá aqui. Vamos embora, que aqui é só playlist predileta, não para não. Já aproveita e aumenta o volume aí. É tudo!

0: Nosso dizem é tudo, tem o som de Henrique Castro com Menos é Mais, tão pagando. Gente, deixa eu falar um negócio pra você. Henrique Castro, inclusive, parece que estará aqui com a gente. Logo, logo. É. Você pode acompanhar tudo lá no Disney Plus, tá bom? Os bastidores, vai ter papo com já já. Outra coisa também pra você que tá aí. Faz o seguinte, deixa eu falar um negócio pra você. Vai ter sessão exclusiva de Homem-Aranha, Um Novo Dia. O amigão da vizinhança aí tá na área, viu? Mais uma sessão de cinema aqui junto com a Rádio Disney. Homem-Aranha, Um Novo Dia na tela gigante, que vai ser dia 14 de agosto, às 9 da noite, no Shopping Bourbon. É você e mais um acompanhante com pipoca e refrigerante por nossa conta, tá? Então fica ligado aqui nos 91.3, porque todo dia tem ouvinte Rádio Disney se dando super bem, tá bom? Fica à vontade pra você também interagir, já aproveita no... 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
14: Vamos embora, bora aqui, bora! Vamos lá, gente. Parada é o seguinte: a partir de agora é você conosco no nosso WhatsApp. Vai, corre! 943-99-9130. O que você vai fazer nesse exato momento? Você vai

0: Rádio Disney é tudo, tem o som de Terry Swim chegando por aqui.
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0: Bom, gente, parada é o seguinte, você chega mais, fica à vontade, participa aqui no nosso WhatsApp 943-99-9130. Estou lhe aguardando. Solta a voz, versão karaokê, você canta sua música predileta e a gente tem o prazer de colocar por aqui, vambora.
2: Boa tarde, Rádio Disney, eu queria pedir a música Te Vivo, do Luan Santana. A gente não precisa estar colado pra estar junto, nossos corpos se completam por horas e horas. 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

0: 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Som de Lola Young, Messi chegando por aqui, 4h20, turma. Boa tarde pra você que tá aí chegando agora nos 91.3, muito prazer, viu? Vamos juntos aí até às 6, comigo CW trazendo aí muita música boa. Você aí também, já aproveitando, cantando a sua música predileta, vem pra cá, o nosso karaokê tá liberado. Se você for bom o suficiente, é ótimo. Se você for bom o suficiente, o que que acontece? Eu venho aqui e viro a cadeira pra você. Maravilhoso. Chega mais, fica à vontade, tá? Que tem presente pra você que participa no nosso karaokê, tá? No 943-99-9130 tem kit feminino Make Me Fever Gold da Mahogany. Mahogany, viva a sua história. Chega mais, cante sua música, tô te esperando por aqui.
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0: Turma, é dia de uma terça-feira de muito esportes na tela da ESPN. Às 7h30 da noite, a bola rola para Juventude e Avaí em Caxias do Sul pela 20ª rodada do Campeonato Brasileiro Série B. Mais tarde, às 9h30, tem Fortaleza e Botafogo de Ribeirão Preto se enfrentam na Arena Castelão. Na sexta posição, o Fortaleza vem de derrota fora de casa para o Vila Nova, que resultou na demissão do Thiago Carpini e na contratação de Paulo Autuori. Do outro lado, o Botafogo vive um bom momento na Série B, já que não perde aí a 4 jogos. 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Também às 9h30, pela Comebol Sul-Americana, o meu Peixão recebe aí a Universidade Central na Vila Belmiro pelo jogo de volta dos playoffs. Após uma ótima vitória no primeiro jogo por 4-1, o Peixe aí quer confirmar sua classificação nas oitavas de final. 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
8: Chega mais, bora que bora. 4h27 da tarde desta terça-feira, gente. Vambora nesse calorão de lixo aqui, todo mundo gosta.

0: esperando e você com o volume lá em cima no máximo, curtindo muito, muito, mas muito mesmo. É tudo.
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1: Rádio Disney é tudo, tem o som de BTS.
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3: Boa tarde, Rádio Boa Disney. Tarde. Eu queria escutar. Oh. Que pena que vocês terminaram. Achei que ia durar pra sempre. Tô triste com um negócio desses. Escuta aí o barulho do foguete.
1: Pronto, tá aí, Thalia. Tá na sequência pra você e, claro, com toda certeza absoluta, eu viro a cadeira pra você. Simbora.

0: Rádio Dizenha, tudo teu, Jorge Jesse, B.O.B., Price Tag, também Luísa Sonza. Muita música boa chegando pra você que participa aqui no nosso WhatsApp, cada vez mais pessoas vindo aqui pra Rádio Disney nessa terça-feira, aproveitar esse solzinho bom, combinado com uma boa música, melhor playlist pra você que também manda mensagem no nosso WhatsApp 943999130 saindo agora. Um kit feminino Make Me Fever Gold da Mahogany. Mahogany, viva a sua história! Pra você, fim do fone 1902, tá se dando super bem, é ela, Mônica Aparecida Santos. Mônica! A produção vai entrar em contato com você, vai explicar certinho como é que faz para retirar o seu presente aqui junto com a Rádio Disney. Bom, entrega aqui o nosso presente, agora a parada é o seguinte, olha só.
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0: É nessa vibe, nesse jeitinho gostoso, que para você que inclusive estava no Disney Plus, acompanhou um papo com, apresentado pelo Gustavo San, os bastidores de uma conversa que você estava lá, de boinha, uma entrevista completa que inclusive também vai ser em breve lá no youtube.com/Rádio Disney Bra. Tamo com ele aqui nos estúdios. É ele, Henrique Castro. Fala, meu querido.
2: E aí, galera da Rádio Disney. E aí, CW, como é que você tá?
0: Tudo bem, graças a Deus. E com você, tudo certinho?
2: Tudo bem, melhor agora que eu tô aqui falando com essa galera maravilhosa. Só gente bonita. Eu fiquei sabendo que só tem ouvinte bonito.
0: É, menos hoje. Eu, né? Os que escolhe o microfone aqui, vai ficar aqui, ó, escondidinho. Ô, Henrique, me diz aí. Então, hoje você veio aqui trocar uma ideia com a galera, veio falar com o pessoal, inclusive também sobre essa música que tá estouradaça, né?
2: Eu vim primeiramente agradecer você pessoalmente, toda a Rádio Disney, os ouvintes. Eu fiz questão de vir aqui pessoalmente porque eu só escuto lá em Goiânia que vocês estão pipocaram a música aqui, cara. E gratidão total pra vocês terem abraçado esse projeto, a galera ter os ouvintes, tá participando e tudo. Isso não tem preço, assim, de coração, gratidão máximo, viu?
0: Além de cantor, você também é compositor, né? Então, essa música que a gente tá ouvindo aqui, Nem Pagando, Junto com Menos é Mais, já ganhou o seu coração como favorito?
2: Ah, ela é a favorita do Henrique Castro cantor, né?
0: Boa.
2: Porque foi a primeira, foi o nosso primeiro top 1 e tal.
0: Legal.
2: Mas, assim, são... Músicas é igual filhas, né, cara? Tipo assim, cada uma tem a sua importância, sua relevância. Então, eu tenho... Quase todos são preferidos, assim.
0: E vai de todos, né?
2: E vai de todos.
0: É isso.
2: Eu acho que a minha preferida é o que a galera curte mais.
0: Boa, é, tá certo, né? Essa aqui tá na boca da galera, todo mundo já conhece. Inclusive, tá aqui também rodando. Junto com você que acompanha nos 91.3. Meu querido, fala pra mim. Fiquei sabendo que tem show também por aqui, né?
2: Ah, é. Galera de São Paulo, dia 17 de setembro no Vila Country, Henrique Castro lançando o Som de Casa. E vai ter lançamento de coisa nova lá também, viu?
0: Boa, boa. Senhoras e senhores, Henrique Castro aqui nos estúdios da Rádio Disney. Obrigado, volte sempre. As portas estão sempre abertas. Inclusive também a rádio toda tá aberta.
2: Ô, gente,
0: você.
2: Obrigado. Obrigado você, CW, a galera da Rádio Disney aí pelo carinho. Um beijo pra todo mundo. E um beijo pra todo mundo que tá ouvindo a gente no carro aí. Quem estiver ouvindo a gente aí agora, escutando Nem Pagando, marca no Instagram lá que eu vou repostar todo mundo.
0: Boa, meu querido. Um abração pra você. Valeu.
2: Valeu.
0: Falou.
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0: Rádio Disney, faltam 5 minutinhos para 5 da tarde.
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0: Vamos embora, turma.
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0: Vamos embora, bora aqui, bora. Aliás, amanhã tem São Zona Leste, R$450 pra você que achar o passageiro 5 estrelas, hein? Presta atenção. É tudo!
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0: Bora que começou. Gente, parada é o seguinte, ó, você vai prestar atenção aqui nas 8 melhores. Você no 943-99-9130 vai chegar com a gente aí também pra você concorrer a presentes, tá? Tem par de ingressos para a sessão exclusiva da Rádio Disney pro filme Homem-Aranha. Vai rolar dia 14 no Bourbon Shopping, você pode estar levando esse par de ingressos, viu? Pipoca e refrigerante por conta da Rádio Disney, tá bom pra você? Tá ótimo, né? Então, faz o seguinte, vem pra cá, manda já o seu nome completo e aí você presta atenção na primeira posição de hoje. Você vai mandar pra mim aí a primeira posição, nome do artista e a música, que daí você entra aqui pra concorrer esse presentaço. Fechou, gente? Vem pra cá, já aproveita também que você vai fazer o cadastro com seu nome completo, já manda a hashtag desafio Rádio Disney, porque eu vou ligar pra você logo depois aqui das 8 melhores, onde você participa ao vivo respondendo 3 perguntinhas básicas pra fazer a maior pontuação no menor tempo e ganhar um presente no final da semana, ok? Estamos conversados? Maravilha então, bora que bora!
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0: Rádio Disney é tudo teu, som de Rihanna.
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0: Chegando pra você na quinta posição, turma, a parada é o seguinte, tem que acertar a primeira hoje, viu? Ou melhor, né? Se eu fosse você, esperava chegar à primeira posição pra mandar junto com o nome completo. E aí você concorre a parte de ingressos pra sessão exclusiva da Rádio Disney com o filme Homem-Aranha, que vai rolar dia 14, semana que vem, no Bourbon Shopping, tá bom? Pipoca e refrigerante por conta da Rádio Disney. Fica à vontade, porque você que também participa aí, já tá mandando o seu cadastro, já aproveita e manda aí a hashtag Desafio Rádio Disney, porque já já eu ligo pra você, você participa comigo, responde três perguntinhas aqui, e aí quem sabe no menor tempo, fazendo a pontuação máxima, você acaba levando o presente no final da semana. Fechou? Vamos embora, ó, primeira posição, não vai se perder não, hein?
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0: chegando pra você, a primeira posição.
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0: Bruno Mars, I Just Might. Pra gente fechar nosso pódio de hoje com Ana Castela, Olha Onde Eu Tô, aqui na Rádio Disney. E Alex Warren com Ordinary. Pronto, três posições pra você aqui das oito melhores. Pra você que inclusive também anotou essa primeira posição de Bruno Mars, tá levando presente. Par de ingressos pra sessão exclusiva de ouvintes da Rádio Disney pro filme Homem-Aranha. Vai rolar na semana que vem. Não, é outra semana ainda, dia 14. No Bourbon Shopping com pipoca e refrigerante por conta da Rádio Disney pra você. Fim do fone 8643, tá se dando super bem, viu? Ô Tânia Cristina Constantino Santana. Parabéns, querida. Tá levando presente, tá levando par de ingressos. Tânia, a produção entra em contato com você, vai explicar certinho como é que faz pra retirar o seu presente. Fechou? Bom. Hashtag Desafio Rádio Disney. Manda agora que já já eu ligo pra você.
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8: Vamos embora, bora aqui, bora.
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8: Chegamos, turma! Para mais um desafio, para você que tá aí sempre mandando a hashtag, tá sempre querendo ganhar presente. Aliás, já sabe, né? É você responder no menor tempo possível, fazendo a maior pontuação. Até então, ninguém fez a pontuação máxima nessa semana. E você que tá aí aproveitando, já mandou a hashtag e não conseguiu participar, continue mandando, porque dessa vez é a Dani Vieira que tá aqui com a gente. Oi, Dani!
11: Oi, tudo bem?
8: Tudo bem, tudo certinho por aí?
11: Tudo certo, e aí?
8: Tudo bem também. Você tá preparada, minha querida?
11: Ah, eu tô meio nervosa, mas vambora.
8: Faz o seguinte, ó, respira, respira comigo, vamos lá.
11: Respirando.
8: Pronto, é isso. Dani, parada é o seguinte, ó, você tem a oportunidade de fazer a pontuação máxima. Fazendo a pontuação máxima, você precisa torcer para que ninguém, ninguém faça a mesma pontuação que você, fechou?
11: Beleza.
8: Essa semana você pode estar ganhando um headphone da Aiva. Beleuzinha?
11: Ai, meu Deus.
8: É, fia. Vambora começar aqui, ó. De onde você fala, ô Dani?
11: Eu sou de Barueri, São Paulo.
8: Barueri é nóis. Barueri é nóis. Bora, Dani, bora que bora. Vamos lá.
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4: Pergunta 1. Valendo 10 pontos.
8: Dani, presta bastante atenção. Em Divertidamente. Qual emoção é vermelha? Ansiedade ou raiva?
4: Tempo.
11: A raiva.
8: É desse jeito. É desse jeito, Dani. Tem que continuar assim, porque daí você consegue fazer a pontuação máxima, fechou?
11: Beleza.
8: Tem gente com você aí, não?
11: Tá eu e meu marido.
8: Ó, fala pro maridão fazer a pesquisa agora, hein?
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4: Pergunta 2. Valendo 30 pontos.
8: Vamos lá, Dani. Qual o ano de lançamento de Red? Crescer é uma fera.
4: Tempo.
8: Vai.
11: 2018.
8: Ah, não! 2022, Dani! Caramba! Mas calma, calma, calma, que você ainda pode fazer 70 pontos. Vamos embora.
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4: Pergunta 3, valendo 60 pontos.
8: Faz aquela pesquisa braba, atenção. Qual é o nome do herói que usa um escudo e foi o primeiro Vingador?
4: Tempo.
8: Não é possível.
11: Capitão América.
8: Aê, Dani! Eu ouvi de longe ali, ó, alguém dando aquela sussurrada. Capitão América.
4: Pontuação final.
8: 70 pontos, Dani. Ó, deixa eu falar um negócio pra você. 70 pontos, por enquanto você está na frente.
11: Tomara que continue, viu?
8: Já pensou, hein? Você com a pontuação máxima pode estar levando presentaço, pode estar levando o headphone da Aiva. Fechou, minha querida?
11: Fechou, obrigada, viu?
8: De nada, você quer mandar beijo, abraço pra alguém?
11: Eu quero mandar um beijo pra minha sogra, que ela tá ouvindo, a Flávia Oliveira.
8: Tá bom, tudo de bom pra você, viu, Dani?
11: Obrigada, vale. Rádio Disney é tudo!
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8: Gosta assim de gente animada, né? Daquele jeito. Vambora! E você pode ser o próximo, viu? Hashtag Desafio Rádio Disney. Boa sorte pra você. Tô te esperando por aqui amanhã. 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

com Set Fire, Junoran, Akon, Panda abrindo a sequência pra você, 15 pra 6, tá? Fica à vontade aqui nos 91.3, porque a música não para. Simbora com Henrique e Juliano.

0: Rádio Disney é tudo, o show do The Weeknd. Chegando por aqui, Gustavo Sam.
1: Fala, CW!
0: Tudo bom?
1: Graças a Deus.
0: Olha, hoje é um dia que Gustavo Sam tem que chegar mais cedo na radinha.
1: Não, é amanhã.
0: É
1: hoje
0: amanhã?
1: Eu cheguei cedo.
0: Ah, não,
1: porque
0: sou eu.
1: Hoje estava trocando ideia com o Henrique Castro, que você também trocou uma ideia
0: é
1: com
0: verdade,
1: ele.
0: É verdade, é verdade, mais
1: Papo
0: cedo
1: com.
0: Aqui. Nossa, eu tô achando que hoje já é meiota de semana. Não, hoje é quase.
1: Poderia
0: hoje é a meiota da meiota.
1: Poderia ser quarta-feira.
0: Poderia?
1: Poderia, né? Mais perto do final de semana.
0: Danado! O que poderia também é você falar pra turma
1: tá,
0: ganhar.

0: você mais acompanhante, viu?
1: Agora você para pra pensar no seguinte: a Rádio Disney vai te proporcionar passagens, sim, hotel com café da manhã,
0: gosto bastante,
1: seguro viagem, nossa, guias brasileiros pra você entender, bom, tudo e mais um pouco.
0: Meu inglês tá meio mais ou menos, vai ser bom o guia brasileiro.
1: Exatamente. E o mais legal, o mais legal de todos, é ingressos para os 4 parques da Disney.
0: Vai visitar todos os parques de Orlando, gente.
1: E se você for mais inteligentão ainda, você vai guardar uma grana, quem sabendo que vai ter um rolê nos outlets lá.
0: Aí.
1: E vai gastar tudo lá.
0: Isso, traz coisa pra todo mundo.
1: Ah,
0: família.
1: Eu gosto.
0: Presentinho. Eu é sempre, legal, né? A galera que viaja e traz presentinho.
1: Exato. Eu sempre peço camiseta do local onde você tá, ou então pelo chaveirinho pra lembrar, né?
0: Imã de geladeira é legal também.
1: É legal também,
0: né?
1: Pra caramba.
0: Imagina um imã de geladeira de Orlando.
1: É ótimo, é bom demais. É bom demais. Então, ó, já economiza a graninha aí, e aí você vai trazer presente pra família inteira. Fala, é, olha onde eu fui, você não foi. É
0: exatamente.
1: Ah, por que você não foi? Porque você não participou.
0: Vai cantar igual na Castela. Olha onde eu tô, olha onde eu tô.
1: Avião da Rádio Disney.com.br. Gustavo Sam,
0: vai na boa.
1: Falou.
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Volta pra casa, muita paciência, como que tá, hein? Quero saber do trânsito. Já já a gente dá um giro por São Paulo no Vai na Boa Rádio Disney. Já já tem presente pra você também. 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

Buds. Inclusive, temos aqui fone Earbuds da Aiva. Tá precisando de um fonezinho novo? O seu já tá mais pra lá do que pra cá? Tá querendo algo diferente? E esse aqui é bom, hein? Daqueles que tem uns graves potentes que eu vou te falar. Pra ganhar esse fone da Earbuds Aiva, tem que mandar um áudio comentando de trânsito no Vai Na Boa Rádio Disney, tá bom? A gente vai se ajudando aqui. Você me fala onde que tá trânsito. Já mandaram o áudio falando da Estação da Luz aqui. O pessoal da Radial Leste também. Tá uma obra chatinha ali na Radial Leste, né? Até quando será que vai essa obra, hein? Radial Leste já não é essas coisas. Aí o pessoal põe uma obra lá e já viu, né? 943-99-9130. Chega junto. 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

0: nessa hora aqui, time inteiro reunido, time da volta pra casa. Como que tá o trânsito? Conta pra mim.
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0: Vamos lá, gente linda. Bom, a companhia tá garantida, hein? Música boa também. Agora a gente te mantém informado também. Segundo o site da CT, São Paulo tem quase 580 quilômetros de congestionamento nesse exato momento. Zona Sul sofre mais com pontos de trânsito, seguida pela Zona Oeste, com 130 quilômetros de congestionamento. Vamos lá para a Avenida Interlagos, carregada no sentido autódromo da Avenida Washington Luiz até a Ponte do Socorro. E aí depois, piora, na altura do autódromo também, viu? Tá ligado, hein? Se puder evitar, é a melhor coisa que você vai fazer. E tem os nossos repórteres de rua, que vão participando, mandando áudio pra gente. Fica mó legal aqui, você vem participar e ajuda todo mundo também, tá? 943-99-9130, valendo fone e earbuds da Aiva. Manda seu alô.
2: Oi, Rádio Disney, aqui é a Rebeca e eu tô aqui na Estação da Luz, parada nesse trânsito, tudo parado aqui. Eita. Tentando chegar em casa, né? Mas em ótima companhia, meus filhotes e, claro, como sempre, a nossa Rádio Disney, que é tudo, né? Beijão, galera.
0: Beijo, Rebeca, boa volta pra casa, tamo junto.
3: Fala, Rádio Disney. Fala. Vai na boa.
0: Vai na boa.
3: Aqui é Dani da Vila Galvão.
0: E aí, Dani?
3: Estou saindo da Pompeia.
0: Uhum.
3: Vou pegar a Engenheiro.
0: Certo.
3: Tá já parado aqui já. A marginal.
0: Paciência.
3: Tá complicada,
0: isso,
3: né? Pra variar. É marginal, terçou. Mas vamos aí.
0: Vamos aí, não pode parar, Dani.
4: Emerson de Jundiapeba, tudo bom?
0: Tudo certo,
4: então,
0: Emerson.
4: Tá complicado aqui, Marechal Tito.
0: Marechal
4: travada.
0: Tito.
4: Trânsito bem lentinho. Mas vamos curtir o som da Rádio Disney.
0: É
4: valeu.
0: Isso. É isso, Emerson. É esse é o espírito, gente. Bota um sorrisão nesse rosto aí. Tira essa cara feia. Vai na boa junto com a Rádio Disney.
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3: Excelente noite pra você, gente linda. É o seguinte, tá valendo fone e earbuds da Aiva aqui pra você. Quer concorrer? Manda seu áudio falando de trânsito no Vai na Boa Rádio Disney. É tudo!

0: Claro que pode. Inclusive, estamos falando disso, né? Essa é a hora aqui que a gente tira pra ajudar a galera toda a voltar pra casa. Gente, ó, carros com placa final 3 e 4 não devem circular no centro expandido de São Paulo até as 8 horas da noite, hein? Não vai esquecer aí o rodízio, pelo amor de Deus.
1: Boa noite, Rádio Diz. Aqui é o Osvaldo de Itaquaquecetuba.
0: E aí, Osvaldo?
1: E eu vou na boa. Tô chegando aqui em Itaquá, passei pelo trevo de Bom Sucesso.
0: Boa.
1: Incrivelmente sossegado. Aí. Quem estiver beirando por aqui, pode escolher a opção da Dutra pra vir pra Itaquá, que tá bem melhor do que a Ayrton Senna. Abraço a todos.
0: Valeu, Osvaldo. Falou do trânsito, ainda deu dica, rapaz. Bem demais.
2: Fala, Rádio Disney. Tô aqui, voltando pra casa. E olha, vou te falar, tá um trânsito aqui na Malha Franca.
0: Imagino.
2: Daqui a pouco chego em casa, mas assim, aquele trânsito que não ajuda. Só ouvindo a Rádio Disney pra melhorar essa noite, né? Rádio Disney é tudo. Amo vocês.
0: Tamo junto. A gente que te ama, minha linda. Inclusive, a gente fala muito de trânsito aqui, né? Mas o time da volta pra casa é o time todo. O pessoal que tá na condução, tá no trenzão, tá no metrô, é ou não é?
3: Fala, Gustavo, boa noite, aqui é a Amanda do bairro de Pirituba.
0: E aí, Amanda?
3: E não vai dar boa, tava no trenzão, vindo de Perus. Até aqui, chegando em Pirituba, foi na boa.
0: Tranquilo,
3: agora vamos
0: tranquilo.
3: Pra segunda jornada.
0: Sem empurra, empurra.
3: E catar o busão, pra ver se vai na boa.
0: Ah, vai na boa, tem que dar, tem que dar. Se não, vai na boa. Obrigado, Amanda, beijo pra você, tamo junto sempre.

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0: Rádio Disney 6:58, boa noite. 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
12: A Rádio Disney não para e a gente também não. Pra continuar a sua programação, Together no ar. Com Marco Luque e seus personagens, né? Marco Luque sou eu, no caso. Personagem também, mas não conto pra ninguém. Vamos de pergunta?
13: Olha a mensagem.
14: Oi, Rádio Disney, eu sou a Mayara. Marco Luque, me ajuda. Eu tava no parque tentando tirar umas fotos e eu não vi que tinha um monte de bicicleta vindo. O que, que você pode me ajudar a fazer com que essas pessoas parem de atropelar os outros na rua?
12: Rola a roleta, papá.
15: Jackson 5.
12: Ô, Nayara. Eu não entendi muito bem, Joe. Você tava na rua tirando foto, aí veio umas bikes e você quer que eu resolva pra você, pras bikes não virem mais? Pra não atropelar você onde você tava, Joe. Você não tava na ciclofaixa, não, mano? As bikes vêm, mano. E outra, as bikes não vai parar de vir. As bikes vêm mesmo. As pessoas tão em cima, mano. Você que tá aí panguando, tirando foto não sei da onde, no meio fio, onde você tava, pras bikes tá vindo, você tá no lugar das bikes. Ué, quer andar com os tubarão, não quer leva mordida, mano? Tá sinistro, hein? Quer passar melzinho na pele e não quer que venha abelha, Joe? Ô, Nayara, sério, mano. Para de frescura, Joe. O mundo não vira em torno do seu umbigo, não, mano. Que é? Muito mimadinha, Joe. É filha única? Qual é que é? Não dá pra entender, mano. Ó, quer ver um lugar bom pra você ficar? Conectado na Rádio Dimens, mano. Que daqui a pouco nós volta. Aqui é Jackson 5, mano.
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0: já a gente não volta. Rádio Disney é tudo, Henrique e Juliano, última saudade. Boa terça-feira, turminha. Excelente noite pra você, obrigado pelo som ligado. Nessa noite de terça-feira vai todo mundo se juntando por aqui, né? É o time da noite, Rádio Disney, curtindo a melhor playlist de todas. Ó, 7h35, fechou por aqui, meia hora de som direto. Expresso Rádio Disney, de volta a qualquer momento.
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0: Olha só, gente, às 9h30, pela Comebol Sul-Americana, o Santos recebe o Universidade Central na Vila Belmiro pelo jogo de volta dos playoffs. Após uma ótima vitória no primeiro jogo por 4-1, o Peixe quer confirmar sua classificação nas oitavas de final. 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

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Sei lá quem. 943-99-9130. Manda seu nome completo pra mim, aí eu vou fazer o seguinte. Todo mundo que mandar, coloco na promoção. Finalzinho da hora tem resultado, fechou? Boa sorte. 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

0: fazendo companhia também, dando oportunidade de ficar apresentando. Inclusive, tá valendo o kit masculino da Mahogany nessa hora aí. Todo mundo pode participar, mandando o nome completo no zap 943-99-9130. Pronto, já tá concorrendo. 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
7: Tudo de bom ter você junto com a gente. Obrigado pelo som ligado, viu? Eu sou o Gustavo Santos, até às 10 horas da noite. Tamo junto aqui na Rádio Disney. Simbora, gente linda! 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

0: pronto, já coloco você na promoção. Boa sorte. 8h34, boa noite. Boa terça-feira. 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

inclusive. A gente tá aqui junto contigo, viu? One Republic, Need Your Love. 8h44 agora, hora da gente colocar o ponto final na promoção que tava valendo nessa hora aqui. E muita gente participou mandando mensagem, valeu demais todas as mensagens que chegaram. Coloquei na promoção, tava concorrendo a kit masculino da Mahogany. Mahogany, viva sua história! Quem se deu bem, ganhou o presentão aqui, ó. É a Rosângela da Silva. Aê, Rosa! Parabéns, lindona! Final do fone é o 7654. Nossa equipe agora vai te mandar um zap. Fica ligado aí no, na mensagem, tá bom? Tudo certinho, bonitinho. Marca

0: do Rádio Disney.
1: Sim,
0: o Jão abriu uma nova fase da carreira com um clipe da faixa Catedral, gravado no MASP aqui na Avenida Paulista. A música fala sobre luto, recomeço e sobre seguir em frente ao lado de quem a gente ama. A direção é de Pedro Toffoli, namorado do cantor e parceiro na criação do novo álbum Memórias Póstumas. Um lançamento emocionante que transforma dor em memória e esperança.

proteção espiritual, além de resgatar um clássico que fez parte da história da cantora. O vídeo já ganhou força nas redes sociais e faz parte de um pacote de lançamentos que mostra como um clipe pode contar muito

0: Atlantic Records e revelou que o seu décimo álbum terá 10 músicas inéditas, todas ligadas ao amor. O projeto ainda não tem nome nem data, mas já tem conceito definido, com a cor vermelha como destaque. Vem aí, hein? Vem aí! Qualquer novidade, claro, a gente te conta tudo aqui nos 91.3.
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2: Vocês precisam admitir alguma coisa.

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